0: que eu não acho que a vida do dia a dia é interessante, eu não acho. Acho que quando você escolhe ser artista, fazer um disco, fazer um show,
1: isso
0: você
1: é
0: tá
1: o
0: botando
1: que...
0: o melhor que você faz ali. Agora vamos, sei lá, vamos mostrar de cueca em casa com cabelo descabelado, tendo a vida, sei lá, eu sou igual todo mundo, gente. Essa coisa que eu acho que talvez eu seja um pouco anti-glamour, sabe?
1: É, mas eu me pergunto mesmo, assim, talvez sua empresária possa nos responder isso em off. Porque, cara, como ser sustentável? É muito difícil, sabe? É. Você não entrar nesse jogo extrativista do mercado.
0: Eu
1: isso
0: acho.
1: Pra tudo, assim, tô falando da indústria
0: acho,
1: de um
0: posso
1: geral.
0: Falar uma coisa que eu vejo e que eu acho que muda muito? Por exemplo, eu nunca fui muito pra televisão. Já dei muitos nãos pra televisão, muito por escolha
1: Sérgio
0: também.
1: Sérgio mandou um beijo.
0: Ah, é? Sérgio, outro beijo. Outra vez. Inclusive, o Serginho já me deu espaços. Foi um dos que me deu espaços na televisão. Onde eu podia tocar também. Que isso tá cada vez mais raro, né? A gente vai Sim. até pra falar alguma coisa, mas pra tocar raramente.
1: E quando você vai pra tocar, normalmente você não toca a sua música.
0: Não toca a sua música, exatamente. Essa foi a minha crítica.
1: Sim.
0: Apenas essa.
1: Sim, sim.
0: Sabe?
1: Claro.
0: Pô, eu quero ir tocar, apresentar meu trabalho, sabe? E aí... É, nem lembro mais o ponto que eu ia falar.
1: Tava falando que você é um cara de televisão, que você fez pouca televisão.
0: Televisão. Muito por escolha... Porque eu vou fazer um programa de televisão que eu não posso tocar minha música e eu... O que, que eu vou fazer? Sei lá. É, e de querer ficar conhecido pela minha música também, assim, sabe? Porque às vezes você vai muito pra TV, as pessoas conhecem a sua cara, mas nunca pararam pra ouvir sua música. Ah, é aquele lá, aquele cantor, né, e tal. E aí tem uma coisa que eu vejo, assim, que começa a rolar nas pessoas um sorriso televisivo, sabe? Ei, Xavi, tudo bem, Xavi? É, ei, gente, ei, meus amores, ei, seguidores. Então, eu tive... Meu maior medo da minha vida é virar essa pessoa de plástico, sabe? Então, assim, eu ainda preciso aprender muito a trabalhar com isso, porque eu tenho muito receio disso, sabe? Oi, seguidores, como é que estão as coisas? Pararara. É tipo, eu não gosto. Nenhum artista que eu gosto faz isso, nenhum. Mas eu não posso me dar o luxo também, que eu sou brasileiro, eu sou aquele artista...
1: Ah, não, pode se dar o luxo, sim. Não dá,
0: sabe,
1: pra fazer
0: tipo assim,
1: isso,
0: a gente tá
1: gente.
0: Num mercado muito mais difícil aqui. Que a gente tem que ser influencer, sabe? É, lá fora escoa muito mais um trabalho que não é totalmente mainstream. Você tem um monte de festivais pra você tocar, você consegue viver.
1: Você tem um monte de rádio que você pode
0: monte
1: tocar.
0: Um monte de rádio.
1: Isso é meu maior desespero.
0: E aqui
1: assim,
0: a gente tem três coisas. Ou você é isso ou você é aquilo, acabou. Ou você é o cara totalmente alternativo, ou você é o cara totalmente mainstream que faz... todo jogo que todo mundo tem que fazer. Então, quando eu critico essas coisas com uma certa raiva, é porque eu tô falando aqui do lugar de fala. Galera, desculpa, quem acha que eu não posso falar, faz uma carreira, faz um disco, bota um nome, vende, entendeu?
1: Estudo tanto que
0: eu
1: estudei de
0: música. E aí você vem falar comigo também. Aí a gente vai discutir. Agora, um monte de gente que também não sabe nada como é que o mercado toca, sabe?
1: Eu ficaria com você 3 anos, mas eu não vou ficar hoje, porque você estava me devendo uma entrevista antes, então eu vou pagar falando, vamos ter que terminar.
0: Demanda reprimida.
1: A demanda tá reprimida. Olha, eu tenho muitas coisas pra falar com você de Holiday, de Encantado, mas a demanda tá reprimida, a gente, né, tá falando aqui de mercado extrativista, só me dão 1 hora, não me dão 3, não me dão 4.
0: Tá.
1: Mas eu queria te perguntar, pra gente encerrar essa nossa conversa, que eu espero que a próxima seja muito em breve, sobre, eu comecei falando da voz do Silva, da voz do Lúcio, né? Eu queria saber que mensagem que você gostaria que o seu público, seja ele o público, o seu público, que aí a gente pode deixar um público bem heterogêneo, sentisse ao ouvir Holiday, assim. Qual é as camadas... Se é que tem, porque as coisas podem ser muito simples, muito sem camadas, as coisas não precisam ser cebolas sempre. Mas o que, que você gostaria que as pessoas sentissem e pincelasse de Holiday?
0: Pois é, eu acho que a gente tá vivendo uma coisa muito difícil, é que o ódio é uma indústria hoje, né? Eu falei, cara, eu quero fazer um disco que me traga, principalmente, acho que a gente tem que fazer primeiro pra gente, né? Então eu quis me promover pra minha carreira, pra minha vida... leveza, alegria e sol, sabe? Que isso é mais solar mesmo, um exercício. Fazer músicas alegres é muito mais difícil.
1: Com certeza.
0: Que fazer a tristeza, ela é cômoda, né? Tá aqui um mi menor que você dá aqui no violão.
1: A tristeza é senhora desde que você começa samba.
0: Né? Eu quero que o Holiday seja talvez o que a gente não tem encontrado nas redes hoje, assim, essa... Quero que seja leveza, quero que seja um momento de você não ter pensamentos intrusivos, sabe?
1: Não, voltar a ter prazer ouvindo música é bonito, sabe? Não encontrar o que a gente encontra nas redes é uma definição linda do que você quer. Volte sempre.
0: Obrigado.
1: Mesmo. Não Obrigado. Fica só comigo falando que vai voltar e não volta não,
0: Não,
1: tá?
0: Voltarei sempre que você quiser.
1: Holiday é uma delícia e a sua carreira é toda muito legal.

8 horas da noite a gente tem um encontro marcado. Eu vou me despedindo, mas não sem antes te agradecer. Muito obrigada pela companhia, muito obrigada pela audiência. Um beijo grande, aproveita seu finalzinho de domingo. Ótima semana pra você, sorte pra seleção brasileira. E ó, domingo que vem eu tô de volta e deixo vocês com o super hit do Silva em parceria, um feat, na verdade, com a Anitta. Fica tudo bem. Beijo grande e tchau, tchau.

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E leva até vocês mais um programa da série a série. Dedique uma canção a quem você ama. Eu tenho aqui em minhas mãos uma carta. Uma carta de um ouvinte que nos escreve e assina com um singelo pseudônimo de Maria.

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2: Acorda, minha amiga. Levanta, meu amigo. Tudo bem com vocês? Eu sou Valesca Braga e tá na hora do Café com o Rei. Na companhia dele, o maioral Roberto Carlos. Vamos nessa?
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0: Olha, gente, aqui de novo para falar da vida, dessa carreira maravilhosa
1: que tem Roberto Carlos. E vocês sabiam que ao longo de mais de 60 anos de carreira, ele se consolidou como um dos artistas mais prolíficos da música popular brasileira? Com 41 álbuns de estúdio, gente, 41 álbuns de estúdio, composto majoritariamente por músicas inéditas. Ele também lançou, com relevância internacional, música em espanhol, inglês, italiano e até em francês, gente. O que, claro, ampliou sua base de ouvintes além das fronteiras do Brasil. Vamos pra música? Já, já, tô de volta.
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0: que termina por aqui o Café com o Rei. Se você tem uma maneira melhor de começar o seu dia, eu sinceramente desconheço. Continue aqui com a gente. Aquele beijo no seu coração e até amanhã.
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5: Trânsito. Olá, muito bom dia. Eu sou o Anderson Ramos. A partir de agora, aqui na Nova Paradiso FM, todas as informações do trânsito da manhã desta segunda-feira. Ponto facultativo nas repartições públicas. Muitos alunos estão em casa. Hoje é dia de jogo da seleção brasileira. A Copa do Mundo, já é o mata-mata, 2 horas da tarde. Por enquanto, são boas as condições de trânsito nos túneis de Bolsa, Santa Bárbara e também no Zuzu Anjo. O motorista vai encontrando trânsito um pouco mais intenso na saída da Washington Luiz em direção à Avenida Brasil. 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Eu volto já junto com o Sérgio Anotti às 7:30, Redação Paradiso. Não sai daí, não.
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1: Pesquisa Datafolha revela que a maioria dos brasileiros não sabe ou não lembra do nome de nenhum deputado federal ou senador.
2: A maior parte da população também não se recorda em que parlamentares federais e estaduais votou nas eleições de 4 anos atrás.
1: Juiz decreta prisão temporária de 2 suspeitos de envolvimento em ataque a tenente da Rota, irmão de Eloá, em São Caetano, na Grande São Paulo.
2: Unicef estima que quase 700 mil crianças precisam de ajuda humanitária após terremotos na Venezuela. O número total de mortos sobe para 1.450.
1: Copa do Mundo. No primeiro jogo do mata-mata, o Canadá derrota a África do Sul com um gol aos 47 minutos do segundo tempo.
2: E é hoje, Brasil enfrenta o Japão às 14h. E ainda tem Alemanha e Paraguai e Holanda e Marrocos. Estamos apenas segundando, minha gente. Hoje é dia 29 de junho de 2026. Vamos juntos a partir de agora e que seja assim. Um excelente dia para todos nós.
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1: Ai, meu Deus do céu, que eu tô preocupado. Vamos que vamos. Bom dia, Stephanie. Tô preocupado. Tô preocupado com a Alemanha, tô preocupado com a Holanda, viu, Stephanie? Essa é a minha preocupação. O resto tá tudo certo.
2: Eu tenho certeza. Né? É, tudo bem com a gente. Zero preocupações.
1: Zero preocupação. Muito bom dia para todo mundo que está na rede Nova Brasil, em São Paulo, Campinas, Ribeirão Preto, Araçatuba, São José dos Campos, Mococa, Brasília, Recife, Salvador, João Pessoa, na região da Mantiqueira, no sul de Minas, no Rio de Janeiro, pela Rádio Nova Paradiso. A gente está no rádio, estamos também no aplicativo da Nova Brasil, estamos aí no site novabrasil.com e lá no YouTube em Jornalismo Nova Brasil. Então, onde tiver internet, você leva a Nova Brasil com você, seja pelo nosso aplicativo que você baixa no seu celular, seja no nosso site ou então acompanhando a nossa programação, acompanhando o Jornal Nova Brasil, diretamente no nosso canal no YouTube, acompanhando com imagens. O nosso canal é o Jornalismo Nova Brasil. Como é que você está se preparando aí para o Jogo do Brasil? Como é que vai ser a sua rotina nessa segunda-feira? Mudou tudo? Vai trabalhar de casa? Vai para o trabalho? Sai mais cedo? Conta para a gente lá no espaço para o bate-papo em Jornalismo Nova Brasil. A gente quer saber como é que está a sua rotina nessa segunda-feira diferente, segunda-feira de Jogo do Brasil, de Copa do Mundo. A gente abre os trabalhos agora às 6 horas e 33 minutos com Heródoto Barbeiro.
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5: Qual é o país mais fanático pelo futebol? Provavelmente você vai dizer o Brasil. Bom, o Brasil realmente. Mas tem uma coisa interessante em relação ao Chile. O Chile, como você sabe, não foi classificado para a Copa do Mundo, que está sendo realizada lá na América do Norte. Ainda assim, os chilenos compareceram a um estádio de futebol, 8 mil pessoas no estádio, para trocar figurinha do Campeonato Mundial de Futebol. Você já imaginou o pessoal todo lá no gramado, 8 mil pessoas, trocando figurinhas da Copa do Mundo, dessa que está sendo realizada agora? Olha, nós somos fanáticos, mas os chilenos são muito mais. Nós ainda somos tão fanáticos que nós até erramos muitas vezes quando a gente canta o hino nacional.
2: Muito bem, são 6 horas e 34 minutos. Ontem tivemos um evento desse tipo aqui em Brasília também, viu? Quase 7 mil pessoas no gramado do Mané Garrincha para trocar figurinhas aqui em Brasília. Bom, vamos seguir agora te informando. Segunda-feira é só começando, né, minha gente? Vamos falar de tecnologia, mas tecnologia sem complicação.
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2: com Lilian Primo Albuquerque. E a gente segue falando de Copa do Mundo. Esta edição trouxe mais uma novidade tecnológica para o futebol. Uma evolução do sistema semiautomático que detecta o impedimento. A Lilian Primo Albuquerque explica como é que isso funciona. Muito bom dia.
6: Bom dia. A Copa do Mundo de 2026 trouxe mais uma novidade tecnológica para o futebol. A FIFA anunciou uma evolução do sistema semiautomático de impedimento conhecido popularmente como o novo tira-teima, que promete tornar as decisões mais rápidas e precisas durante as partidas. Mas como isso funciona na prática? O sistema combina câmeras de alta velocidade espalhadas pelo estádio, inteligência artificial e sensores instalados na própria bola. Enquanto as câmeras acompanham a posição dos jogadores em tempo real, a bola inteligente registra exatamente o momento em que acontece o passe. Com essas informações cruzadas instantaneamente, o sistema consegue identificar possíveis impedimentos com precisão de centímetros. A principal diferença em relação aos métodos antigos é a velocidade. Em vez de árbitros de vídeo analisarem manualmente linhas na tela por vários minutos, o software faz boa parte do trabalho automaticamente, enviando um alerta para a equipe do VAR quando detecta uma irregularidade. A tecnologia também reduz um dos maiores motivos de reclamação dos torcedores: aqueles lances em que ninguém entendia de onde surgiram as linhas ou por que um jogador estava impedido por poucos centímetros. Agora, a reconstrução digital do lance é gerada automaticamente e pode ser exibida durante a transmissão. Outro avanço importante é a integração com a nova bola oficial da Copa, equipada com sensores que enviam dados dezenas de vezes por segundo. Isso permite determinar com muito mais precisão o instante exato em que o passe acontece, um detalhe fundamental para a marcação correta do impedimento. Segundo a FIFA, o objetivo não é substituir os árbitros, mas fornecer informações mais rápidas e confiáveis para auxiliar a tomada de decisão. A palavra final continua sendo da arbitragem, mas agora com muito mais tecnologia à disposição. E a tendência é que esse tipo de recurso continue evoluindo. O futebol, que durante décadas resistiu à tecnologia, hoje utiliza inteligência artificial, sensores, visão computacional e análise de dados em tempo real para apoiar decisões dentro de campo. No fim das contas, a tecnologia do impedimento ficou tão avançada que o atacante já não disputa só com o zagueiro. Agora ele também enfrenta câmeras, sensores, inteligência artificial e um computador que não pisca. E convenhamos, discutir com o árbitro já era difícil, imagine com o algoritmo. Um abraço e até a próxima semana.
1: Essencial. São 6:37, a gente segue te contando tudo que é essencial no noticiário desta segunda-feira. Stephanie, deixa eu só dar um pitaco aqui. Essa tecnologia do impedimento é chatíssima. Pelo seguinte...
7: Acho, concordo.
1: Outro dia, um jogador, não lembro se foi ontem, anteontem, um jogador teve um gol anulado porque o bico da chuteira estava para frente do calcanhar do zagueiro. Quer dizer, isso não é impedimento, gente. Ele não tinha nenhuma vantagem.
7: A impressão que eu tenho...
1: Diga.
7: A impressão que eu tenho é que a finalidade do esporte futebol é fazer gols. Estão fazendo de tudo para evitar os gols.
1: Exato.
7: Né? É isso, é bico da chuteira, é ponta do cotovelo, é meio centímetro da testa.
1: É.
7: Eu tô achando chata demais essa história. Para mim era o corpo inteiro, assim.
1: Isso.
7: Qualquer milímetro de vantagem do corpo completo do jogador, do atacante que tá ali avançado, seria impedimento. No mais... Segue, gol válido.
1: Eu não duvido que a FIFA vá ter que rever a regra do impedimento para dar um mínimo ali. Olha, é um corpo para frente, é, sei lá, são no mínimo meio metro, sei lá, alguma coisa aqui que estabeleça um parâmetro. Porque a regra do impedimento é para evitar a banheira, né? Evitar que o cara fique sozinho lá na frente, aí alguém dá um chutão para frente, o jogador vai lá, pega a bola e faz o gol. Isso realmente é chato, né? Você ficaria com um jogo completamente sem jogada, sem graça.
7: Sem graça.
1: Agora, por outro lado, por causa de... 2-3 centímetros não dão vantagem para ninguém, né? O cara não tá impedido por causa de 2-3 centímetros, né?
7: Parabéns para a tecnologia, porque tá realmente pegando com precisão, né?
1: É.
7: Faz um escaneamento ali do corpo dos jogadores, é capaz de pegar realmente milímetros, centímetros. Mas eu concordo com você, essa regra tá muito, muito chata.
1: E vamos lá, já que estamos falando de Copa do Mundo, hoje tem jogo do Brasil, meu Deus do céu, tá chegando, 2 da tarde. Como é que vai ser o seu dia? O que você vai fazer? O dia inteiro, você vai parar para ver o jogo do Brasil. É, temos aqui algumas informações para você se programar. O jogo é 14h, vai alterar o funcionamento de alguns serviços públicos, bancos, também agências do INSS. Essas agências vão encerrar o atendimento às 11h. A Central 135 terá atendimento humano suspenso entre 13h e 17h. Mas o aplicativo Meu INSS segue disponível normalmente. Já os bancos, pessoal, fecham ao meio-dia, segundo a FEBRABAN, a Federação dos Bancos. Agora os caixas eletrônicos, o banco pela internet, o Pix, tudo isso continua funcionando. Só as agências é que fecham ao meio-dia.
7: E aqui em Brasília, especialmente nos órgãos federais, os servidores, né, aqueles que não são de serviços essenciais, vão poder deixar o trabalho a partir das 11 horas da manhã e depois vão ter que compensar essas horas. Já os serviços essenciais como saúde, segurança e transporte continuam funcionando normalmente. No comércio aí em todo o país, lojas, shopping, supermercados podem adotar horários especiais durante o jogo, conforme a decisão de cada estabelecimento. E aí as paradas variam entre 30 minutos e uma hora antes da partida, mas a maioria retoma os serviços logo depois do apito final com aquela vitória, o que esperamos.
1: Aqui no nosso YouTube, o Walter está elogiando a camisa da Stephanie. Stephanie hoje está com a camisa da Jamaica, que é muito legal, por sinal. Muito bacana.
7: Lindona, dos Reggae Boys.
1: É, e o Edmar disse que ele perguntou pro patrão dele se não ia suspender o trabalho hoje por causa do jogo. Aí sabe o que o patrão respondeu?
7: Que?
1: Você vai jogar?
7: Foi escalado, Edmar?
1: Foi escalado? Tá na Copa?
7: Tá nos 11?
1: Falou, Neymar?
7: Muito bom.
1: É, 6 horas. Bom. 42 minutos, uma notícia aqui relacionada à história da seleção brasileira. O ex-treinador Carlos Alberto Parreira, que liderou a seleção na campanha do Tetra em 94, passou por um procedimento de cauterização para conter um sangramento nasal e permanece internado na UTI do Hospital Samaritano, no Rio de Janeiro. Segundo o boletim médico divulgado ontem pelo hospital, a cauterização foi realizada com sucesso. Segundo o texto, Parreira encontra-se estável, permanece sedado, respira com auxílio de aparelhos e ainda precisa de cuidados intensivos. Carlos Alberto Parreira está com 83 anos e está internado desde o dia 16 com um quadro de inflamação pulmonar. Ele convive desde 2023 com um linfoma de Hodgkin, que é um tipo de câncer do sistema linfático, afetando os glóbulos brancos responsáveis pela defesa do corpo. A gente segue torcendo muito pela rápida recuperação do Carlos Alberto Parreira.
7: Força, Parreira! São 6 horas e 43 minutos agora. Vamos seguir girando pelo que mais importa para você nesse comecinho de segundo, que é essencial para você. Um juiz de Santo André, na Grande São Paulo, decretou neste domingo a prisão temporária de 2 homens suspeitos de participar do atentado contra o tenente da rota Ronickson Pimentel dos Santos, que foi baleado na cabeça no sábado em São Caetano do Sul, também no ABC Paulista. Imagens de câmeras de segurança mostram o momento em que 2 homens em uma moto se aproximam do policial, que também estava de moto, e efetuaram os disparos quando ele parou em um semáforo. Ronickson Pimentel é irmão de Eloá Pimentel, assassinada aos 15 anos de idade em 2008 pelo ex-namorado Lindbergh Alves. A história foi transmitida toda ao vivo pela televisão. Lindenberg, está cumprindo pena em uma penitenciária de Potim, no interior de São Paulo. Ronickson permanece internado na UTI do Hospital Estadual Mário Covas, em Santo André. A audiência de custódia dos 2 suspeitos presos está prevista para amanhã de hoje. 6h44, vamos incluir o timaço de repórteres aqui da Nova Brasil nessa conversa para a gente girar o país, te deixando bem informado.
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7: O nosso giro começa lá no interior de São Paulo, falando de saúde. O diabetes já atinge mais de 17 milhões de brasileiros e os casos continuam crescendo. A Dani Rivas, em São José dos Campos, conversou com um médico endocrinologista sobre os principais tipos de diabetes, os sinais de alerta e as formas de tratamento. Vamos ouvir.
8: De acordo com a Federação Internacional de Diabetes, mais de 17 milhões de brasileiros convivem com a doença. E o médico endocrinologista Ramon Marcelino explica os principais tipos e as formas de tratamento.
9: E os dois maiores tipos, nós temos diabetes tipo 1 e tipo 2. E qual seria a grande diferença entre eles? O diabetes tipo 1, ele é imunomediado. O próprio corpo vai atacar as células beta-pancreáticas que secretam insulina. Então, na verdade, nós vamos ter uma deficiência na secreção de insulina majoritariamente. E, portanto, o tratamento, ele se faz utilizando as insulinas e os análogos de insulina, com aplicação subcutânea ou inalatória. Já o diabetes mellitus do tipo 2, ele tem no cerne do seu problema a resistência à insulina, muitas vezes associadas ao excesso de peso. E o tratamento, ele pode contemplar medidas para perda de peso, medicamentos para o tratamento de tanto diabetes quanto obesidade, como as canetinhas emagrecedoras, e outras medicações que diminuem a glicose.
8: Embora o diabetes não tenha cura definitiva, a doença pode ser controlada, além da medicação, com mudanças no estilo de vida, como uma alimentação balanceada e também a prática regular de atividade física, e sempre com acompanhamento profissional, que combinados são fundamentais para manter a glicemia sob controle e prevenir complicações. De São José dos Campos, Dani Rivas.
1: Isso aí, pessoal, vamos malhar, que é fundamental para a saúde, um pouquinho de exercício todo dia já faz uma baita diferença. São 6:46, o Rio Ônibus, sindicato que representa as viações que operam no município do Rio de Janeiro, afirmou que pelo menos 25 coletivos foram vandalizados em piquetes na madrugada de hoje. E hoje é o primeiro dia da greve dos rodoviários no Rio de Janeiro. O Sérgio Leão tem as informações para a gente.

0: sem, a gente está sem o áudio do Sérgio. Já a gente volta com as informações do Sérgio Leão. São 6 horas e 47 minutos. Vamos aqui à reportagem aqui em São Paulo. O avanço de casos de sarampo voltou a colocar a importância da vacinação em evidência no Brasil. Na sexta-feira, dia 26, a Secretaria Estadual de Saúde de São Paulo confirmou 3 novos casos de sarampo em crianças da capital e de Guarulhos, aqui na Grande São Paulo. As informações ao vivo aqui de São Paulo com o Décio Caramigo. Bom dia, Décio.
1: Bom dia, Mauro, para você, para a Stephanie, para quem acompanha a Nova Brasil. Depois de confirmar 3 novos casos de sarampo em crianças da capital e também de Guarulhos, o Ministério da Saúde e a Secretaria Estadual de Saúde de São Paulo recomendaram uma dose extra de vacina tríplice viral para bebês de 6 meses, de 6 a 11 meses e 29 dias, nas duas cidades. São Paulo soma 5 casos da doença neste ano de 2026. Os 2 primeiros eram importados e esses novos casos seguem sob investigação. A chamada dose zero da tríplice viral, ela é indicada antes da idade prevista no calendário vacinal, justamente para reforçar a proteção dos bebês que têm maior risco de desenvolver formas graves da doença, nos explicou a diretora do Centro de Vigilância Epidemiológica de São Paulo, Tatiana Lang.
2: A medida busca proteger os bebês menores de 1 ano que ainda não chegaram à idade da vacinação de rotina e podem, assim, ter um maior risco de complicações pelo sarampo. É importante reforçar que a dose zero é uma proteção adicional. Ela não substitui as doses do calendário normal de vacinação infantil. Mesmo recebendo essa dose agora, a criança deve tomar a sua primeira dose da tríplice viral aos 12 meses e a segunda dose aos 15 meses. A orientação da secretaria é que mães, pais e responsáveis procurem a unidade de saúde mais próxima da sua residência e levem um caderneto de vacinação para atualizarem a proteção de todos os bebês.
1: E para que as pessoas que acompanham a Nova Brasil fiquem tranquilas, Mauro e Stephanie, o Brasil ele é certificado pela Organização Pan-Americana da Saúde, que é um braço regional da Organização Mundial da Saúde, como país livre da circulação endêmica do sarampo. Mas vale destacar que existe um aumento de casos em países das Américas, especialmente nos Estados Unidos, Canadá e México, que recebem a Copa do Mundo, e é importante reforçar o alerta para a importação do vírus, porque muitos brasileiros, lógico, viajaram para a Copa do Mundo. Nós buscamos uma clareza sobre o assunto com o Dr. Renato Kifuri, que além de ser colunista aqui na Nova Brasil, ele preside a Câmara Técnica de Eliminação do Sarampo do Ministério da Saúde, para saber se existe o risco, com esses novos casos, de perder esse certificado, e ele nos explicou direitinho como que isso funciona.
3: Para perder o status, o Brasil precisa manter 1 ano de circulação do vírus do sarampo aqui sem ser casos importados, casos originados aqui e que mantenha a circulação. Não se perde a certificação de zona livre do sarampo por causa de, não só pelo número de casos, mas especialmente pelo tempo prolongado de circulação do vírus com casos não importados.
1: Então, antes, só para a gente finalizar aqui, antes de viajar, principalmente para países com surtos da doença, a orientação da Secretaria da Saúde e do Ministério é sempre conferir a carteira de vacinação. E quem tiver dúvidas sobre as vacinas aqui no estado de São Paulo, por exemplo, pode consultar o portal Vacina Sem Dúvidas do governo de São Paulo ou então procurar a UBS de referência da sua casa. Eu volto com vocês no estúdio.
0: Obrigado, o Décio Caramigo, trazendo todas as informações para a gente aqui de São Paulo. São 6h51, agora sim as informações do Sérgio Leão sobre greve de ônibus no Rio de Janeiro.
4: A categoria entrou em greve por tempo indeterminado, após decisão em assembleia neste domingo. Porém, o Tribunal Regional do Trabalho da Primeira Região deferiu uma liminar em que determina a circulação mínima de 50% da frota nos horários de pico e de 25% nos intervalos. Em nota, a Rio Ônibus informou que 600 coletivos saíram das garagens para atender a população. Porém, várias pessoas ainda reclamam de grande espera pelos pontos de ônibus aqui da cidade do Rio. Em caso de descumprimento, segundo a liminar, foi fixada uma multa diária de R$50 mil, aplicada de forma independente a cada uma das entidades sindicais. Ainda de acordo com a Prefeitura, o sistema do BRT, gerido pela MOB Rio, vai operar normalmente com o plano operacional regular de dias úteis. A gente lembra que, segundo o sindicato, a categoria não abre mão da proposta do dissídio aprovada e que foi encaminhada, né, para a Rio Ônibus, e que a mudança da data base para 1º de março. Um salário de R$5 mil para motoristas que dirigem articulados e de R$4 mil para os demais motoristas. Fim do contrato temporário e contratação por CLT para os profissionais do BRT, ticket alimentação de R$1.000, uma jornada de trabalho 5x2, manutenção do passe livre para a categoria e uma indenização dos 30 minutos do intervalo de almoço, além de plano de saúde e odontológico. Do Rio de Janeiro, pela Nova Paradiso, Sérgio Leão.
5: 6h53, vamos dar uma olhada também para o noticiário internacional. Giro Mundo. Camilo Mota está aqui conosco ao vivo para a gente bater esse papo. Camilo, muito bom dia para você. A gente segue acompanhando, assim, estarrecidos, tudo que tem acontecido na Venezuela. O número de mortos só aumenta a cada dia e a ajuda humanitária é cada vez mais necessária, né? Essa corrente de bem precisa acontecer de forma urgente, né, Camilo?
6: Precisa e muito, Stephanie. Ótimo dia para você, Mauro. Número impressionante de mortes que até o momento chegam a 1.450, segundo o governo venezuelano. Isso devido aos terremotos, né, que atingiram o país na semana passada. Hoje, a presidente interina, Delcy Rodrigues, informou que 33 pessoas foram resgatadas com vida nas últimas horas. Então, com esse avanço e também com essa ajuda humanitária, felizmente algumas pessoas ainda estão sendo resgatadas com vida. O país recebe o reforço de mais de 2.600 socorristas internacionais com cães também de resgate. Um comitê gestor vai coordenar os acampamentos provisórios e planejar a reconstrução rápida dessas moradias. As aulas estão suspensas em todo o país por mais de uma semana por causa dessa situação. O Fundo das Nações Unidas para a Infância estima que 680 mil crianças precisam de ajuda humanitária e cerca de 1.800.000 pessoas em situação de extrema urgência já foram aí notificadas no país. Os hospitais locais também operam acima da capacidade e centenas de escolas foram destruídas ou adaptadas como abrigos temporários. A entidade projeta que vão ser necessários US$52 milhões para financiar as operações de socorro imediatas. E a missão humanitária do Brasil recebeu um reforço de técnicos da Agência Nacional de Telecomunicações, a Anatel, para ajudar a resgatar rastrear sinais de aparelhos celulares de pessoas presas nos escombros. Um novo voo da Força Aérea Brasileira decolou com 35 bombeiros de São Paulo e Minas Gerais e no trajeto de volta a aeronave militar resgatou 13 cidadãos brasileiros que estavam retidos após o fechamento do aeroporto. O Ministério das Relações Exteriores também confirmou a morte de 2 brasileiros. Nessa situação, tem espanhóis e portugueses também que foram confirmados aí, né, que são cidadãos estrangeiros que foram vítimas também dessa catástrofe e também graças, aliás, por causa, né, da situação de extrema pobreza na Venezuela e também das sanções norte-americanas contra o país. Mauro e Stephanie.
0: E Camilo, quais são as últimas informações aí sobre as negociações entre Estados Unidos e Irã que voltaram a trocar ataques?
6: As negociações aí, não sei como estão, viu, Mauro? Mas a gente vê aqui que teve decisões por causa justamente do descumprimento desse acordo de paz que havia sendo, aliás, estava sendo negociado. O governo iraniano anunciou que vai controlar totalmente o acesso ao Estreito de Hormuz pelos próximos 30 dias, ou seja, um fechamento de novo do Estreito. A medida é uma reação aos novos bombardeios dos Estados Unidos na região, que violaram esse acordo de paz neste fim de semana. Teve retaliação também das forças iranianas, que atacaram bases militares norte-americanas no Kuwait e no Bahrein. O governo de Teherã solicitou a intervenção do Conselho de Segurança da ONU e o Departamento de Guerra dos Estados Unidos declarou que realizou esses contra-ataques em resposta à ofensiva iraniana. É um país acusando o outro. E os ataques continuam. Também teve uma explosão bastante grande aí no sul do Líbano neste fim de semana, colocando em xeque de novo essas negociações.
0: É, ontem houve uma conversa aí, Estados Unidos e Irã concordando em dar uma pausa nesses combates e permitir a livre circulação ali das embarcações pelo Estreito de Hormuz. É, esse vai e vem, esse avanço e recuo em negociações e ataques e o conflito que acaba não se definindo. Obrigado, Camilo.
6: Até a próxima.
0: 6h57, você segue aqui com a gente, ficando bem informado, bem informada, nesta manhã de segunda-feira, aqui na Nova Brasil.
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1: E dois, nós estamos aqui ao vivo para toda a nossa rede, Nova Brasil, em São Paulo, Campinas, Ribeirão Preto, Araçatuba, São José dos Campos e Mococa, também em Brasília, Recife, Salvador, João Pessoa, na Mantiqueira, no sul de Minas, e no Rio de Janeiro, pela Nova Paradiso. Como é que tá aí a rotina da sua segundona? Inclusive, a gente quer saber lá no nosso canal no YouTube, é o Jornalismo Nova Brasil. Para muita gente, é ponto facultativo, para os servidores federais vão ser liberados às 11 da manhã. E você, trabalhador brasileiro, como é que você tá aí nessa segundona dia de jogo do Brasil? Nos conte lá no nosso canal, se você tá chegando no seu compromisso também, vai desligar o radinho do carro sem problema. Você tem a opção aí do YouTube que eu te falei, tem a caixinha inteligente, tem o nosso site novabrasil.com e tem o nosso aplicativo também. Porque hoje é esse dia, né, minha gente? Às 14h, não tem choro nem vela. É Brasil contra Japão, vamos falar disso com o Éber Lima.
2: Brasil, na Copa do Mundo 2026.
1: Weber, eu sei que você tá confiante, mas eu não tô não. Bom dia.
3: Bom dia, Stephanie, bom dia, Mauro, ouvinte da Nova Brasil. Para com isso, já ganhou, já ai, passou.
4: Pelo amor de Deus.
3: Ó, no dia em que o Brasil for eliminado pelo Japão, pode baixar as portas, baixa. Nunca mais pratique esse esporte no Brasil, não dá. Perder para o Japão não tem a menor condição de acontecer. Seria uma vergonha, eu acho que é histórica, seria uma vergonha histórica para o Brasil, né? O esporte que a gente tem uma tradição absurda. Então, eu não vejo de forma alguma uma possibilidade do Japão eliminar o Brasil. Mas, né, futebol, essas coisas acontecem, mas não acredito, não. Será uma surpresa para minha vida se o Japão eliminar o Brasil. Inclusive, eu venho falando aqui, né? O Brasil vai chegar na semifinal, eu tenho certeza disso. Porque, olha, é Japão, depois Coreia, Noruega e Costa do Marfim. E a Inglaterra. A Inglaterra sofreu para ganhar do Panamá de 2-0. Esquece isso, pô. Eu já começo a duvidar se a Inglaterra vai passar pelo México. Eu já começo a duvidar disso. Então, acho que o Brasil hoje vence. O time deve entrar em campo com a mesma equipe do último jogo, né? Do jogo que deu esperança ao brasileiro, né? Dos 3-0 contra a Escócia, com o Alisson na direita, o Danilo, miolo de zaga, um dos melhores miolos de zaga do Mundial, né? Marquinhos, Gabriel Magalhães, na esquerda, o Douglas Santos, que está indo muito bem, fazendo simples, mas fazendo bem feito. Casimiro, Bruno Guimarães e Lucas Paquetá. Mais à frente, o Rayan na direita, na esquerda, o Vini Júnior. E ali o Matheus Cunha centralizado. Esse deve ser o time que enfrenta o Japão em instantes, às 14h.
4: O Weber, eu gostei ontem da coletiva do Ancelotti. Achei ele muito pé no chão. Foi muito bem quando foi perguntado ou foi lembrado que o Japão ganhou recentemente do Brasil no amistoso e reconheceu as virtudes do Japão. Não entrou em provocação também quando perguntaram de um jogador japonês que falava que o Japão era favorito, tudo isso. Achei ele muito, muito pé no chão, reconhecendo que o Brasil está evoluindo e que cada jogo é preciso evoluir ainda mais. Achei uma postura bem, bem interessante mesmo. Eu acho que isso é um ponto positivo para a seleção no jogo de hoje, a postura do Ancelotti, Weber.
3: Ele tem boas respostas, né? São curtas, mas são boas respostas. E ele falou também, né, Mauro, dessa história de jogar bonito, né? Ele falou, olha, a partir de agora, a gente tem que jogar bola e ganhar o jogo. Não tem mais essa, jogou bem, jogou mal. Não tem essa história mais, né? Agora não adianta bonito, como aconteceu em 82, né, Mauro? Uma seleção espetacular, jogava bonito demais, mas não voltou com o título, né? Então, ele também falou sobre isso em uma das suas coletivas, né? Ele falou sobre isso, a partir de agora é ganhar e ganhar. Não tem mais essa de joga bonito, não joga, mas eu sempre gostei da forma em que o Ancelotti, até às vezes muito humorado, né? Uhum. Deu as suas entrevistas coletivas, mas Hoje é isso, é ganhar. Tem que ganhar e passar, avançar a próxima fase.
4: E ele lembrou de uma coisa, Stephanie e o Weber, porque falaram assim, agora é mata-mata. Ele falou assim, não é mata-mata, é mata, porque não tem o jogo de volta. Né? Porque ele fez muito, a carreira dele se construiu muito em competições de mata-mata, de jogos eliminatórios de ida e volta. Mas ele falou assim, agora é diferente, aqui é só um jogo, a coisa é mais séria ainda.
3: É verdade, Mauro.
1: Agora, é muito perigoso, né?
3: Eu costumo sempre dizer, São Paulino não gosta que eu fale isso, né? Porque eu sou tricolor. Eu sempre digo isso. Eu falo, São Paulo pode jogar, Mauro, mais 99 vezes com o Liverpool. Vai perder as 99. Aquilo ali acontece em jogos de uma partida. Aquilo ali não acontece mais. O Internacional, que bateu o Barcelona do Messi, com o gol do Adriano Gabiru, vai acontecer uma vez na vida, não acontece mais. Se fosse jogo de ida e volta, com certeza o São Paulo perderia o título e o Internacional também. Então, são jogos que um lance muda a história. Eu costumo sempre utilizar o exemplo, né? Muita gente fala, mas 2002 e tal. Eu falo, gente, o futebol é assim. Às vezes o cara não consegue performar em todas as partidas de uma competição, não consegue. Para quem não se lembra, em 2002, principalmente a turma mais nova, o Ronaldo Fenômeno não jogou absolutamente nada contra a Inglaterra em 2002. Nada. Você procura os melhores momentos, o Ronaldo não aparece nem no vídeo. E o Brasil ganhou com dois lances que só o futebol explica. Uhum. Né? Aquele chute do Ronaldo Gaúcho na falta. Uhum. E o primeiro gol, né? Que o Ashley Cole teve possibilidade de fazer falta no Ronaldinho Gaúcho. Por muitos metros deixou o Ronaldinho Gaúcho seguindo o contra-ataque e saiu o gol do Rivaldo. Então, jogo de mata, a partir de agora, não tem mais joga bonito. Joga para ganhar. Se ganhar mais 5 jogos, né, estaremos conquistando o Hexa.
1: Eu queria só a tampinha dessa sua confiança. É por isso mesmo que eu falo assim, eu queria só um pouquinho, uma tampinha dessa confiança que você tá aí exalando, tá, Weber? Mas vamos lá, porque exemplo disso foi o que aconteceu ontem, né? Entre Canadá e África do Sul, com gol saindo nos acréscimos. Tava todo mundo ali torcendo pra gente ver pênalti. Pênalti com o time dos outros é uma delícia, né? Todo mundo torcendo pra ver prorrogação, pra ver pênalti. E aí sai esse gol já nos acréscimos, né, Weber?
3: É verdade, é verdade. Ontem o Canadá venceu por 1-0 com esse gol mesmo no finalzinho. O time da casa avança, é histórico, né? O Canadá chegando a essa fase, oitavas de final de uma Copa do Mundo. E o Canadá conquistou essa vaga e hoje, né, além de Brasil e Japão, teremos às 5h30 em Boston, Alemanha e Paraguai. Um jogo interessante também, né? O Canadá já está, aguarda o vencedor de Holanda ou Marrocos, que também se enfrentam hoje às 10 da noite no México, no El Gigante de Acero. Inclusive o Marquinhos falou sobre isso, né? Que o primeiro lugar foi muito importante por conta da logística, né? Que senão o Brasil teria de ir ao México. E hoje teremos, além do Brasil, mais esses dois jogos, né? É isso aí. Hoje são esses três jogos, Brasil e Japão, Holanda e Marrocos, e daqui a pouquinho também, assim que veia, Alemanha e Paraguai.
4: É isso aí. Esse povo muito da bem. Copa do Mundo só não lembra que a gente precisa trabalhar, né, pô? Isso é uma coisa, tanto jogão pra ver aí, a gente vai se virando pra conseguir equilibrar entre o trabalho e os jogos. Vamos que vamos, vamos embora. Amanhã comentaremos aqui o resultado de Brasil e Japão. Obrigado por hoje, Weber. Bom trabalho pra você.
3: Valeu, Mauro e Stephanie. Amanhã falaremos do próximo adversário do Brasil, Costa do Marfim, Noruega. Tchau.
1: Ai, tomara, tomara.
4: Tomara, isso aí.
1: É isso aí. Weber. Obrigada, bom dia pra você. Amanhã quero ver essa confiança colocada à prova aqui. Tô confiante? Tô, mas tanto assim, sei não, minha gente. Vamos lá, 7h11, agora a gente muda completamente o ritmo, muda a pauta por aqui. Vamos falar de eleições?
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0: 2022. 67% dos entrevistados disseram não recordar em quem votaram para deputado federal. Para senador e deputado estadual, esse índice é de 66%.
1: Entre as pessoas que se lembraram de nomes de deputados e senadores, entre os deputados federais, o nome mais lembrado foi de Nicolas Ferreira, do PL de Minas Gerais, com 6%. Depois, Érica Hilton, do PSOL de São Paulo, com 4%. No Senado, o mais citado foi Flávio Bolsonaro, do PL do Rio de Janeiro, com 3%. Outros senadores de diferentes partidos, como Davi Alcolumbre, Eduardo Braga, Otto Alencar e Renan Calheiros, foram lembrados por 1% dos entrevistados. O Datafolha ouviu 2.004 pessoas em 139 cidades nos dias 17 e 18 de junho. A margem de erro é de 2 pontos percentuais. O levantamento está registrado no Tribunal Superior Eleitoral.
0: Enquanto a maioria diz não lembrar em quem votou para o Congresso, a lembrança é bem maior quando o assunto é a eleição para a presidência da República. Entre os eleitores que dizem ter preferência pelo PL, 97% afirmaram lembrar em quem votaram em 2022. Entre os simpatizantes do PT, o índice é de 90%. A pesquisa também mostra que entre quem pretende votar em Lula em 2026, 87% lembram o voto da eleição passada. Entre os que declararam voto em Flávio Bolsonaro, o índice é de 93%. Para essa parte da pesquisa, o Datafolha ouviu 1.898 eleitores com 20 anos ou mais, ou seja, pessoas que já tinham idade para votar nas eleições em 2022. O levantamento foi feito nos dias 17 e 18 de junho.
1: E essa pesquisa do Datafolha revelou ainda que 38% dos eleitores disseram não lembrar em quem votaram para governador em 2022. Apenas 7% das pessoas consultadas disseram não se lembrar em quem votaram para presidente. A gente tem aí... essa pesquisa do Datafolha talvez seja o levantamento mais grave que a gente tem nos últimos tempos. Não surpreende. A gente sabe dessa realidade que a nossa população, infelizmente, não dá a menor bola para a eleição para o Congresso. E também para o legislativo estadual e para o legislativo municipal. Vota sem saber em quem está votando. Vota por indicação, vota por um favor, vota por pressão, vota por qualquer motivo menos por consciência. E depois é isso, nem se lembra em quem votou. Só que na hora de falar mal do político, de se queixar de privilégio, de dizer que o governo é ruim, de dizer que o Congresso não é inimigo do povo, tá todo mundo aí falando. Só que assim, gente, eu sempre falo aqui na nossa conversa de todos os dias. Esse povo não tá lá caindo do céu, esse povo não surge, não brota ali do tapete do plenário do Congresso. Entendeu? A gente é que vota, a gente é que elege. Como é que a gente não lembra em quem votou para depois poder cobrar? Se a gente não lembra em quem cobrou, muito menos das propostas do candidato a gente vai lembrar. E o jogo é jogado no Congresso. Fim da escala 6-1, tá parado onde? No Senado. Você gostaria que a escala de trabalho mudasse, terminasse a escala 6-1? Se você é a favor, saiba que está parado lá no Congresso. Quem é o deputado, quem é o senador em quem você votou nas últimas eleições? Para você cobrar, você lembra? Não lembra. Gente, o jogo é jogado no Congresso. Não pense que o presidente da República manda muita coisa, ainda mais nos tempos de hoje. O jogo é no Congresso. Seguimos falando de política, 7h16, o Diego Amorim está chegando.
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1: Bom dia, Diego Amorim. O que é que vens por aí? O que é que vai ser notícia nessa semana?
3: Bom dia, Mauro Taliaferri. Bom dia para você também, Stephanie, todo ouvinte da Nova Brasil, no país inteiro. Olha, vamos por partes. Executivo, presidente Lula, vai continuar empenhado aí em ajudar a nossa vizinha Venezuela. Tem algumas ações do governo federal em curso, sobretudo com o envio de aviões da FAB, a Força Aérea Brasileira, com donativos e força humana, né, para ajudar no resgate depois desse terrível terremoto aqui na Venezuela. Além disso, para hoje, no Palácio

0: Planalto, está prevista uma cerimônia com a presença também do ministro da Fazenda para lançar uma nova etapa daquele programa Desenrola, dessa vez voltado para os adimplentes, ou seja, aqueles que estão com dívidas, mas estão pagando em dia as suas dívidas, não há inadimplência, só que os prazos estão muito longos. E aí o governo está lançando um programa agora para tentar premiar aqueles que também pagam as suas contas, as suas dívidas, os seus débitos em dia, antecipando aí o fim dessas faturas em aberto. O presidente Lula viaja nesta semana para Assunção, viagem prevista para amanhã no Paraguai, onde vai acontecer mais uma cúpula do Mercosul. Lembrando que nós estamos aí diante de recentes vitórias da direita na América Latina, no Peru e na Colômbia. O presidente Lula vai lá se encontrar com a turma do Mercosul. Ainda hoje, antes de viajar, o presidente Lula deve se encontrar com a Tereza Leitão, senadora do PT de Pernambuco, que assumiu no finalzinho da semana passada a função de líder do governo Lula no Senado, no lugar do Jacques Wagner, do PT da Bahia, que foi alvo daquela operação da Polícia Federal ainda dentro do âmbito do escândalo do Banco Master. Por falar em América Latina, Mauro, Flávio esteve na Argentina, né? Nesse fim de semana, Flávio Bolsonaro voltou a dizer por lá o que ele já tinha dito aqui no Brasil, que se ganhar em outubro, Brasil e Argentina voltarão a ser irmãos de verdade. Por falar em eleições, acaba de ser divulgada uma nova pesquisa encomendada pelo Banco BTG Pactual ao Instituto Nexus, e os resultados são os seguintes. No segundo turno, no eventual segundo turno, Lula teria 47%, houve uma queda, e Flávio teria 44%, que volta a ser um empate técnico entre os dois principais pré-candidatos à presidência da República até aqui. Para o nosso ouvinte ter ideia, há duas semanas esse placar estava em 49 a 43. Então, a avaliação que se faz, pelo menos no primeiro momento, é de que sim, essa operação da PF contra o Jacques Wagner pode ter aumentado a rejeição a Lula. E sim, o vídeo de Michele Bolsonaro com críticas ao Flávio até aqui parece não ter impactado o eleitorado de Flávio. Disputa presidencial, portanto, em aberto, inclusive com a rejeição ao Lula crescendo e a aprovação do atual governo parando de crescer nessa pesquisa que acaba de ser divulgada pelo BTG Nexus. No judiciário, para a gente caminhar aqui com a nossa agenda da semana, Alexandre de Moraes ainda não decidiu sobre a manutenção da prisão domiciliar do ex-presidente Jair Bolsonaro. Há uma previsão, inclusive, de reunião com a defesa, com os advogados de Jair Bolsonaro, antes de tomar essa decisão nos próximos dias. O que já está marcado é que o Supremo julga nesta semana um recurso contra o fim daquela aposentadoria compulsória. E para finalizar o nosso Tuvens de hoje, dia de vitória do Brasil sobre o Japão, no Congresso Nacional, amanhã, terça-feira, nós temos reunião de líderes com o presidente da casa, Hugo Mota. Nesta reunião, eles devem decidir que pautas, que projetos, que matérias ainda vão ser levadas a plenário antes do recesso parlamentar, antes do pessoal já mergulhar de vez nas campanhas, ou seja, antes das eleições de outubro. Estão aí nessa lista possíveis projetos a serem levados ao plenário, como o projeto que aumenta o valor de faturamento dos MEIs, que são os microempreendedores individuais, além do projeto que regulamenta a inteligência artificial e aquele projeto da misoginia. No Senado Federal, e eu concluo, Davi Alcolumbre deve se reunir na quarta-feira com representantes de centrais sindicais, justamente para discutir o fim da escala 6x1, que o Mauro mencionou agora há pouco. Antes disso, amanhã, ou seja, na véspera desse encontro, as centrais sindicais devem realizar manifestações pelo fim da escala 6x1 no Brasil inteiro. E amanhã, terça-feira, possibilidade de nova pauta bomba no plenário do Senado. Está prevista a votação de uma PEC, uma proposta de emenda à Constituição, que cria uma aposentadoria especial para agentes comunitários de saúde, e isso pode provocar uma nova questão fiscal aí para o próximo governo. É isso, semana agitada, apesar da Copa do Mundo entrando na sua fase decisiva, e a gente vai torcer muito para o Brasil hoje, Mauro.
1: Vamos que vamos torcer para o Brasil. Torcemos para o Brasil em todos os campos, até no campo político a gente torce para o Brasil.
0: É isso aí.
1: Obrigado, Diego. Sorte para nós.
2: Valeu, Diego.
0: Até amanhã. Coragem.
1: Ô, Stephanie, você percebe, por exemplo, né, pauta bomba no Congresso, aquilo que eu vinha falando. Onde é que o jogo é jogado? No Congresso. Né? Ah, o governo gasta muito. Ó, quem está aprovando pauta bomba é o Congresso. Até os gastos do governo, se você se queixa que o governo gasta muito, sabe onde é que o orçamento é aprovado? No Congresso. Se o Congresso não quiser, o governo não gasta. O governo vai gastar só o que está lá na meta, entendeu? Então, assim, a gente precisa olhar para o Congresso. O Walter tá fazendo uma provocação interessante aqui no YouTube. Ele fala assim: esse circo se importa com a cobrança de alguém? Eu acho que aqui tem dois pontos a considerar, viu, Walter? Primeiro, tem gente ali que nunca fez nada na vida a não ser político. Que é político desde 17, 18 anos. Entendeu? Tem gente que foi emancipada. Carreira, Tem gente que foi emancipada pelo pai para virar político. Pesquisa, dá um Google aí, você vai ver quem é. E para entrar para família de políticos. Tem gente ali que sabe que é de clãs, que tem assim várias gerações de políticos. Nunca foi nada, não fez nada na vida a não ser político. Se esse cara perde o cargo, acabou, ele não é mais nada. Então, assim, vai se incomodar com cobrança. E o segundo ponto é o seguinte: se político não se incomodar com cobrança do eleitor, ele não merece o seu voto. Então, não vote em quem não se importa com a sua cobrança, porque político está lá para ser cobrado. Então, tem esses dois pontos para você pensar aí também no seu voto. É isso. Prometo não falar mais nada.
2: Faz o teste, né? Faz o teste. É isso, a gente tem até outubro, minha gente, pra olhar, pra pesquisar e pra colocar esses caras na berlinda, né? E aí, como foram os últimos 4, os últimos 8 anos? Vale a pena fazer esse teste assim, viu, Walter? Fica aí a provocação do Mauro e a minha também. Bom, 7h24, relógio avançando rápido, vamos girar com a nossa reportagem.
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2: E a gente começa esse giro aqui pela capital federal para te contar que uma deputada estadual do PT diz que foi agredida por um segurança. Isso aconteceu durante um evento sobre o combate à violência contra mulheres na cidade de Natal. O caso aconteceu em uma agenda que contava com a presença da primeira-dama, a Janja. As informações vão ser atualizadas daqui, ao vivo, com a minha xará, Stephanie Ferreira. Muito bom dia.
4: Bom dia, Stephanie, Mauro, ouvinte da Nova Brasil. É isso, Stephanie. Um segurança foi afastado após a deputada estadual Divaneide Basílio, do PT do Rio Grande do Norte, relatar que foi agredida durante um evento em Natal. O encontro discutiu o combate à violência contra as mulheres e contou com a presença da primeira-dama, Janja da Silva, e da ministra das Mulheres, Márcia Lopes. Segundo a deputada, o caso aconteceu na saída do evento, em meio à aglomeração. Divaneide disse que foi atingida por uma porta fechada de forma brusca. Ela estava identificada e acompanhada de uma criança, mas não houve ferimentos graves. Em nota, o PT o partido afirmou que a deputada foi vítima de agressão por parte de um agente da Polícia Federal que atuava na segurança da primeira-dama. Segundo o comunicado, Janja repudiou o ocorrido e afastou o agente dos eventos seguintes. Depois do episódio, a deputada afirmou que as mulheres não serão silenciadas nem barradas e defendeu o fortalecimento dos protocolos de segurança em atos públicos. Stephanie.
2: Obrigada, Stephanie Ferreira, falando com a gente ao vivo direto aqui da Capital Federal. E a gente segue girando, pegamos a ponte aérea agora rumo a São Paulo, porque daqui a menos de 4 meses o Brasil se encontra de novo nas urnas, né, minha gente? A gente segue falando do campo político. Agora, além das questões internas, o país vai ter que lidar com um cenário internacional cada vez mais instável e hostil também. Mas qual será o destino do país de volta ao centro das disputas tecnológicas? O repórter Camilo Mota, lá de São Paulo, preparou para a gente uma reportagem especial sobre esse assunto.
5: A América Latina vive um período de instabilidade, dificuldades econômicas, desgaste político e está de novo no centro da disputa entre as grandes potências. Desde o início do ano, milhares de pessoas voltaram às ruas para protestar na Bolívia, Colômbia, Argentina, Equador e Chile. Segundo a Comissão Para a América Latina e o Caribe, a Cepal, a região mantém um dos menores ritmos de crescimento do mundo, enquanto a inflação, o custo de vida e o acesso à moradia continuam pressionando a população. Para o professor de Relações Internacionais, Guilherme Bueno, essas manifestações são resultado de problemas estruturais que atravessam diferentes espectros políticos.
6: Esses protestos ocorrem frente ao governo de esquerda, de direito, de centro-esquerda, centro-direita, é uma insatisfação generalizada e mostra mais do que uma crise estrutural e ideológica.
5: Mas a tensão não se limita aos problemas internos. Os Estados Unidos voltaram a ameaçar a região com sanções, presença militar e a classificação de organizações criminosas como terroristas. Para o ex-secretário nacional de Segurança Pública, Mário Sarrubo, a estratégia tem forte componente político.
7: O presidente Trump faz um movimento, quero crer, muito mais político, fazendo um aceno à extrema-direita latino-americana e procurando, escolhendo determinados países, em especial aqueles com o governo de esquerda, para essa designação e, a partir daí, criar problemas políticos internos, colocando uma espécie de um rótulo de ineficiência no combate a essas organizações.
5: Nos últimos anos, Pequim se tornou o principal parceiro comercial na região, com investimentos em infraestrutura, energia e mineração. É nesse ponto que, segundo Bueno, a disputa atual se diferencia das do século passado.
6: Hoje, maiores países têm a China como principal destino das suas exportações e não mais os Estados Unidos. A China tem ampliado seus investimentos em infraestrutura. Então, há uma disputa entre grandes potências, como no século passado, mas em um novo contexto.
5: O professor Rodrigo Amaral afirma que a América Latina voltou a ser observada como espaço estratégico para a projeção de poder dos Estados Unidos.
8: É o domínio da América Latina, né? Uma América Latina que tem cada vez mais comercializado com a China, mas evidentemente ele tenta demonstrar uma força, uma presença na América Latina para favorecer esses dois eixos, né? Poder norte-americano em primeiro lugar e as corporações.
5: O Brasil está no centro dessa disputa. Maior economia da América Latina e dono de reservas minerais vitais para tecnologias, o país entra em período eleitoral justamente quando cresce a competição global por recursos naturais e influência política. Para Guilherme Bueno, a principal questão não é escolher entre Washington ou Pequim, mas definir um projeto próprio.
6: O Brasil não é a Venezuela e não é a Argentina. O Brasil tem um desenvolvimento institucional muito maduro, temos uma base política que está sendo disputada, mas as instituições se mostraram firmes mesmo com as mudanças de governos.
5: No momento de conflitos globais, o Brasil precisa descobrir o que quer para si mesmo.
6: Então temos que entender o que vamos fazer com as terras raras, o que nós vamos fazer com os nossos campos, que produtos queremos ter aqui e como vamos garantir mercados para eles. Porque se nós não decidirmos isso agora, outros vão fazer por nós. Então a China, os Estados Unidos, ou a Índia, ou a Rússia, ou a União Europeia, a França têm grande interesse também, as potências tradicionais, vão exercer influência aqui nas nossas estruturas econômicas produtivas, igual já fizeram historicamente.
5: De São Paulo, Camilo Mota.
1: Mais pontos aí para a gente pensar nas eleições que estão chegando. Stephanie, bom dia para você. Vamos que vamos, hein?
2: Mauro, jogo às 14h, então no almoço, vambora, comer sushi, mas bota cream cheese que é pra provocar, assim, ó.
1: Bota pimenta, né? Bota pimenta malagueta.
2: É isso, vamos comer sushi com feijoada
1: é
2: hoje.
1: Isso aí. Paio no sushi, vamos lá. Valeu, Stephanie, boa sorte pra nós.
2: Valeu, até amanhã.
1: Até amanhã, o Jornal Nova Brasil teve operação de áudio, trabalhos técnicos de Vitor Gabriel, Cláudia Nakazato, Robson Alvarenga. A produção é do CD Silva, da Stephanie Ferreira e da Duda Travalim. Vai, Brasil, vamos lá. Você fica com as notícias da sua cidade, da sua região. Obrigado pela companhia, pessoal. Boa segunda pra todo mundo. Tchau, tchau.
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12: 7:32. Excelente semana para você. Ótima segunda-feira, hoje, dia 29 de junho. Você está em 89,5 aqui, Rio de Janeiro. Aqui, Nova Paradiso, um sucesso atrás do outro. E o Redação começando com as notícias que você precisa e, claro, muita música boa para você curtir. Todo mundo que participa do programa de hoje manda nome completo para gente, além das suas mensagens, evidentemente. 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Vamos lá para nossa redação. E aí, Leão, beleza? Bom dia.
13: Muito bom dia, Janote. Ouvintes ligados aqui no Redação Paradiso. Semana começando, segunda-feira. Segunda com aquela carinha ainda de extensão de final de semana. Já já a nossa seleção tá entrando em campo. Vai Brasil. E claro que muita informação antes para você. Tem notícias do mundo da saúde com a nossa Karen do Couto já já. Obviamente, detalhes do mundo do esporte com o nosso Theo Carvalho, porque hoje tem Brasil e Japão. 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
12: Muito bem, 7:33. Vamos saber como é que tá o trânsito. Diga, Anderson, beleza? Bom dia.
14: Bom dia para você também, Janote. Muito bom dia para todo mundo sintonizado aqui na Nova Paradiso. Manhã de segunda-feira diferente, dia de jogo da Seleção Brasileira, ponto facultativo nas repartições públicas de todo o estado do Rio de Janeiro. Para piorar um pouco mais a situação, greve dos rodoviários do Rio. Olha, meu amigo, movimentação bastante intensa para o motorista que se desloca nesse exato momento em direção do centro pelo elevado Rufino Pizarro. Já tem lentidão, tem dificuldade no acesso ao elevado Paulo de Fronten em direção à Zona Sul. O motorista vai encontrando facilidade no deslocamento na chegada à Avenida Presidente Vargas. Não observo maiores dificuldades não, viu? 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E eu volto já já, ok? Janote.
12: Beleza, estamos de olho, estamos ligados. O WhatsApp da gente, você já sabe, liberado para você participar da promoção, mandar mensagem pra gente, crítica, solução, saída, o que você quiser, a casa é tua. Certinho, beleza? Vamos nessa, diazinho mais curto para muita gente hoje, né? Lava esse rosto, dá um up aí. Bom dia, Rio. Bom dia, Brasil.

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1: Muito bem, bom dia para você. 7:43. E no programa de hoje, rodoviários entram em greve aqui no Rio. Viações afirmam que 30 ônibus foram vandalizados em piquetes. A notícia que está rolando agora é que apenas 25% do efetivo está nas ruas. Mas a galera que está correndo atrás dos ônibus tá reclamando e reclamando demais da conta que não tem ônibus passando. Prefeitura do Rio lança a obra de terminal que vai ampliar a integração do BRT com a Baixada Fluminense. Após terremotos, a FAB resgata 13 brasileiros que estavam na Venezuela. Guarda Municipal apreende balão de cerca de 5 metros que caiu, imagina, na Presidente Vargas. São uns imbecis. Segunda fase da Copa do Mundo 2026. Continua hoje. Hoje tem Brasil, tem Holanda também e Alemanha. Uma manhã de sol nessa segunda aqui no Rio. Máxima prevista para hoje, 32 graus. Não há previsão de chuva. Nesse momento, aqui no FM Hall, estamos ao lado do aeroporto Santos Dumont. Termômetro marcando 21, São Paulo capital 17, Brasília com 16 graus. Outras aí, Leão, vamos.
2: É isso, Janote. Na edição de hoje você vai saber também que ônibus aqui do Rio deixam de aceitar dinheiro a partir daí, desde o dia 28, desde ontem, né? Os transportes aqui da cidade não aceitam mais dinheiro. E mais, você vai saber também que 5 tremores foram registrados na costa de Saquarema. Eu te conto daqui a pouquinho os detalhes. Música.

0: Esse foi o Cazuza, Ideologia, Nova Paradiso FM. Você tá em 89,5. Bom dia para você. Além da minha tia Norinha, que está exatamente nesse momento em Avelar, Rio de Janeiro. Mais alguém escuta esse programa, meu caro Leão?
1: Sim, Janoete. Roberto Lemos junto com a gente, a Márcia Pedrosa também aqui, a Laura Regina, a Áurea Silva, a Jane Albuquerque, deixa eu ver aqui, o Walter Oliveira, Fernando Nunes e o Alex Santos, todo mundo ligadinho na gente. E também tem aqui o Marco Antônio que tirou foto com você lá no show do Roberto Carlos.
0: Ah,
1: e tá aqui
0: sim,
1: falando que eu perdi
0: com
1: um showzaço, tá vendo aí?
0: Perdeu um showzaço, cara, foi um show, o show do Roberto foi um negócio comovente. Olha aqui, ó.
1: Ele tá com a pulseirinha até hoje.
0: Eu tô com a pulseirinha do rei. Ah, só fiquei triste porque eu não ganhei uma rosa.
1: Olha só, imagina.
0: É, tô até meio rouco de tanto que eu berrei lá no show do rei. Bom, acabou?
1: Acabei.
0: Então tem gente ouvindo a gente?
1: Sempre.
0: Graças a Deus.
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0: Vamos nessa, Anderson.
3: De volta, Janote. Greve dos rodoviários do Rio de Janeiro, que aumenta bastante a movimentação de carros, tanto pela Avenida Brasil quanto pela Linha Vermelha, mesmo sendo ponto facultativo das repartições públicas. Quanto no jogo da Seleção Brasileira, hoje, Brasil e Japão, 14h. A gente vem informando isso. Olha, o trânsito sofre impactos, tem retenções na chegada ao Caju pela Avenida Brasil, viu? O motorista também pela Linha Vermelha vai encontrando lentidão na chegada ao Caju, retenções entre a Maré e a chegada ao elevado Rufino Pizarro, no sentido centro. 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Eu volto já. Queijo Note.
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0: só musicão pra você. Essa foi o Skank com a Negra Li. Ainda gosto dela. 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
0: Tá todo mundo querendo saber e é claro que a gente conta pra você. O Rio Ônibus, sindicato que representa as viações que operam no município aqui do Rio de Janeiro, afirmou que pelo menos 30 coletivos foram vandalizados em piquetes na madrugada de hoje, primeiro dia da greve dos rodoviários. Uma pessoa ficou ferida. O Tribunal Regional do Trabalho da Primeira Região deferiu uma liminar em que determina a circulação mínima de 50% da frota. Ainda de acordo com o Rio Ônibus, 800 coletivos saíram das garagens para atender a população. Ok, tudo certo. O que a gente tem recebido aqui dos nossos ouvintes é que tá difícil pegar ônibus hoje. E a Prefeitura do Rio lançou ontem a pedra fundamental do Terminal Missões, um novo equipamento do BRT Metropolitano que deve ampliar a integração do sistema de transporte com municípios da Baixada. Durante a cerimônia também foi assinado o termo de compromisso que autoriza o crédito para a realização da obra. Segundo a Prefeitura, o terminal receberá investimento estimado de 46 milhões e será construído numa área de cerca de 84 mil metros quadrados entre a Avenida Brasil e a Rodovia Washington Luiz. A previsão é que a obra seja concluída um ano após a assinatura do contrato. O edital de licitação deve ser publicado nesta semana. Tem outras aí, Lion?
2: Sim, Janote. Olha, desde ontem, os passageiros de ônibus municipais aqui do Rio não poderão mais pagar a passagem em dinheiro dentro dos coletivos. A tarifa só poderá ser quitada por meios eletrônicos, ou seja, pelo cartão físico, já é pelo aplicativo do banco ou via Pix. Segundo a Prefeitura, a medida faz parte do processo de modernização do sistema de bilhetagem da cidade. De acordo com a administração municipal, atualmente apenas cerca de 4% das viagens de ônibus eram pagas em dinheiro. A maioria dos passageiros já utiliza formas eletrônicas de pagamento.

0: Esse é o Gilberto Gil, a novidade aqui na Nova Paradiso FM 8:15. Tá esquisito o dia hoje. Parece que é sexta, mas não é sexta. Parece que é sábado, mas não é sábado.
1: Tá assim mesmo.
0: Não tá com a menor cara de segunda-feira, né, cara?
1: Cara de tudo menos de segunda.
0: Meu Deus do céu, parece um dia que é atípico. Vou inventar um nome de um dia aí. Hoje tá deprimente. Ah, mas vamos fazer o nosso show, Japão. Cadê? Vai, Japão. Vai.

0: Mona. É o tema de Jaspion. Pra gente espantar o japonês. Fala show japonês.
1: Show japonês.
0: Show Japão. Ah, não, não, não, sou China, sou Japão. Essas músicas que a gente coloca aqui sempre dão certo. É pena que nós não temos agora. Todo mundo inventou. Depois que a gente fez a galinha vidente, é claro que a gente copiou o povo, né? Mas agora todo mundo quer fazer alguma gracinha, a gente não tem nada. Absolutamente nada. Apenas o nosso feeling e a nossa sensibilidade. Você acha que o Brasil vai ganhar?
1: Sim. E você?
0: Também, mano, você tá seco, tu tá horroroso hoje também. Meu Deus do céu.
1: Meu placar é 2-1.
0: Pegou a greve de ônibus pra você. Meu Deus do céu. O que, que eu faço agora?
1: Trânsito.
0: É mesmo?
1: Uhum.
0: Não quer mandar abraço pra alguém aí, não?
1: Podemos.
0: Manda
1: Jonas
0: aí.
1: Dantas ouvindo a gente, Marcelo Perigo, Ricardo Pereira, o motorista de aplicativo Caio Victor, Ana Luísa Leite junto com a gente também, Luiz Costa e o Jorge Luiz, taxista. Então, abraço aí pros taxistas, nossos amarelinhos, e também pros motoristas de APP. Todo mundo dando carona pra gente nessa segunda-feira, com cara de terça, com aparência de quarta e com cheirinho de sexta.
0: É, tá esquisito hoje mesmo. Beijo, gente. Boa semana.
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0: Muito bem. Hora de saber dicas para nossa saúde com a excelentíssima senhora

0: Karen do Couto. E aí, Karen, beleza? Bom dia.
1: Bom dia, Janote. Bom dia, super ouvinte da Nova Paradiso FM. Olha essa notícia que você não vai acreditar sobre manter-se jovem. A pesquisadora Elizabeth Blackburn descobriu a existência de uma sequência de aminoácidos nos cromossomas chamada telômero. Já falamos dessa sequência por aqui. E essa sequência retarda o envelhecimento celular. Ela ganhou o Prêmio Nobel de Medicina por isso em 2009. Beth também começou a investigar o efeito da meditação sobre o telômero. Quanto menores forem os telômeros, maior a chance de desenvolvermos doenças relacionadas ao envelhecimento, como a diabetes, o infarto cerebral ou do miocárdio, Alzheimer e demais doenças degenerativas e cognitivas. Então fica ligado aqui no Sua Saúde que eu vou te contar mais sobre esse assunto, meditação e a relação dele com o telômero, ok? Tamo junto.
0: Muito bem, viu aí, Leão? Que como é importante a gente meditar. Vamos fazer uma leve meditação hoje? Vamos fazer. Inspire. Inspira. Expira. Isso. Inspira. Você que está no ponto de ônibus agora e não aparece ônibus nenhum, apesar de todas as determinações. Vai passar aquela van com 380 pessoas dentro que você não vai poder nem entrar. Inspire. Para seu organismo ficar bem. Você pode emagrecer meditando? Você não ouviu a Karen falando?
2: Sim, sim.
0: Eu acho que só nessa meditação aqui já perdi uns 4 quilos. Fácil. Inspira mais uma vez, vai.
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0: Que paz, hein?
3: Trânsito.
0: Vamos ficar o programa inteiro assim hoje?
2: Vai pro trânsito.
0: Não, eu não quero.
2: Então tá bom.
0: Deixar assim.
2: Tá.
0: Vamos dormir um pouquinho, a gente voltamos em 15 minutos.
2: Tá.

0: trânsito.
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2: A gente não pode nem relaxar. 8h21, fala Anderson.
3: De volta sim, Janote, trânsito intenso pela Roberto Silveira, Marquês de Paraná, Jansen de Mello, lá em Niterói, também tem a grande movimentação pela Alameda, São Boaventura, em direção à Ponte Rio-Niterói. Na ponte, trânsito apenas intenso em direção ao Rio de Janeiro, sem registro de acidente. Teve uma batida agora há pouco no elevado Paulo de Fronten, em direção à Zona Sul, comprometendo diretamente a área ali da Praça da Bandeira e o elevado Rufino Pizarro, que liga a linha vermelha até o Paulo de Fronten. 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Eu volto já.
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0: Sucesso do Rio Dom, na versão do Jota Quest, As Dores do Mundo. Nova Paradiso, bom dia pra você, 8h32.
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0: 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Ah, uma segunda-feira abençoada, né, meu caro Lion? Pra muita gente, tem gente que tá dormindo até agora, porque o jogo é 2 horas.
2: Coisa boa, né?
0: Ponto facultativo pra muita gente, e a gente
2: na
0: aqui ralando. Oi?
2: Ponto facultativo na cidade e no estado.
0: E no estado, uma chupetinha e a gente aqui ralando. Desgrilo. Bom, agora é mata-mata, né?
2: Sim.
0: Depois de um jogo isolado no domingo, 3 partidas dão sequência à segunda fase da Copa do Mundo de 2026 hoje. Brasil é a principal atração do dia, enfrenta o Japão 2 da tarde. A programação também conta com os confrontos entre Alemanha, Paraguai, Holanda e Marrocos. O ex-treinador da seleção brasileira, Carlos Alberto Parreira, passou por um procedimento de cauterização para conter um sangramento nasal e permanece internado na UTI do Hospital Samaritano da Barra. Segundo o boletim divulgado nesse domingo, o procedimento realizado sábado foi bem sucedido. De acordo com o hospital, Parreira está estável, mas segue sedado, respirando com auxílio de aparelhos e ainda necessita de cuidados intensivos. Não há previsão de alta da UTI. O que você manda aí?
2: Olha, Janotti, depois de terminar a fase de grupos na liderança da chave, a seleção brasileira, como você mesmo disse, inicia hoje a caminhada no mata-mata na Copa do Mundo, diante do Japão às 2 da tarde, e as arenas montadas na cidade para acompanhar os jogos já ampliaram suas programações com novas datas, confiando aí no resultado positivo. Vai Brasil, vem Hexa, na campanha rumo, né, ao Hexa. Os eventos apostam em telões, atrações musicais, experiências temáticas, transformando o dia do jogo em uma grande festa. Para facilitar que os torcedores acompanhem a partida, a Prefeitura de Niterói, né, aqui do Rio, também o governo do estado decretou aí ponto facultativo. A maior fanfest da cidade lá em Niterói, que é feita no Caminho Niemeyer, o evento Energia para Torcer terá hoje o show dele, do Marcelo Pires, o Belo, após a partida, e já confirmou uma nova edição para o próximo domingo, caso o Brasil avance de fase. Abertura dos portões aí ao meio-dia, depois tem a transmissão do jogo, depois tem monobloco, na sequência tem Belo animando a galera.
0: Aliás, você sabe da novidade, né?
2: Qual?
0: Se o Brasil ganhar, o Belo vai fazer o repertório dele normal, Derê, Nuvem, Quem Será, aquelas coisas todas.
2: Quem será?
0: Se o Brasil perder, o Belo vai fazer o show inteiro em japonês. Diz que vai ser incrível, ele treinou, teve uma professora.
2: Como é que seria o Derê, Derê em japonês?
0: Aí você quer demais. Mas vamos ouvir uma música japonesa aqui, vamos. Essa é a Bela japonesa. Fuyumi Sakamoto. Olha que bonito. Música japonesa, rapaz.
2: Vai Brasil.
0: Isso é a música. Show Japão.
2: Show Japão.
0: Show.
2: Vem Hexa. Vai Brasil.
0: Vai Brasil, vem Hexa. Mas a música japonesa é bonita.
2: Chega.
0: Chega. Eu tô chato demais hoje.
2: Chega.

0: Um sucesso atrás do outro. Esse foi o Dalto Pessoa. 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Essa é a Nova Paradiso FM. 8 horas 44 minutos. Ah, você estava esperando, você precisava disso, do nosso show de prêmios que está de volta essa semana. Semana passada, sexta-feira, a gente ligou, ninguém atendeu, o prêmio acumulou. Então, essa semana, nós temos uma cafeteira, uma super cafeteira, não é qualquer uma, da Mondial.
1: Afinal de contas, essa cafeteira faz o quê?
0: Faz café?
1: É isso.
0: É incrível. E temos um aparador de pelos Mondial Body Groom Bivolt. Quer dizer, é uma estaçãozinha para você cortar seu cabelo. Olha lá, tô vendo aqui. Tem a maquininha, tem as 5 lâminas. Tem 4 lâminas, né? 1, 2, 3 e 4. E tem outro que eu acho que é para pelos pubianos, eu não sei. Enfim, mas deve ser muito bom. Você pode, inclusive, se depilar tomando seu café. Cuidado só para os pelos não caírem no café, mas é importante. É bem bacana. É um aparador de pelos Mondial Body Groom e também uma super cafeteira da Mondial. Aqueles que amam. A gente liga para você na sexta-feira e não vale dizer alô, tem que dizer Nova Paradiso, um sucesso atrás do outro. Como é que se escreve?
1: E sabe o que combina com isso tudo?
0: É.
1: A Praia de Ramos.
0: Ah, a Praia de Ramos. Sensacional.
1: Se inscreve pelo nosso WhatsApp 9989.
0: Ah, imagina você na Praia de Ramos.
1: Imagina.
0: Tomando um cafezinho e se depilando, cortando cabelo. Que maravilha.
1: Que cena,
0: a vida
1: deprimente.
0: Que eu pedi a Deus.
1: É 99895-1895. Repetindo, 99895-1895. Seu nome completo e a frase: eu quero participar do show de prêmios. E na sexta-feira não pode dizer alô, tem que dizer Nova Paradiso, um sucesso atrás do outro.
0: Portanto, prêmios acumulados: uma super cafeteira da Mondial e também o tal do Body Groom, que é essa estação aqui. É muito bonito, olha as fotos aqui, Olhão, tá vendo?
1: Tô vendo.
0: Olha lá, tudo ajeitadinho numa caixinha. E, rapaz, não são 3 máquinas. É aqui, ó, isso aqui é uma máquina, né?
1: É isso.
0: É, outra máquina. Aqui os aparadores de pelos. E aqui esse outro é o grande pra cortar cabelo e tem o mini, que deve ser pra outras partes, né? Eu gosto muito, é por isso que eu digo... Que o show de prêmios é coisa nossa. O show de prêmios é coisa nossa. Vai, vai. Mas que vai, vem. Vamos ver se sai essa semana.
2: Vai, vai.
1: Oi.
2: Vai, vem.
0: Prêmio acumulado, a cafeteira. A cafeteira é coisa nossa. A cafeteira é coisa nossa. Tá me dando até coceira, tô querendo me depilar aqui.
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0: Vai você, Anderson.
4: Janote, eu tô de volta, rapaz. O trânsito segue intenso na saída de Vila Isabel pela Teodoro da Silva. Observa o trânsito bem intenso na altura da Barão de São Francisco. Quem segue pela Maxwell vai encontrando obras a partir ali da Uruguai até a chegada Pereira Nunes. O trânsito segue um pouco mais intenso. Ponto facultativo nas repartições públicas, o que acaba diminuindo o volume de carros no Rio de Janeiro. Mas a greve dos rodoviários aí aumenta um pouquinho em alguns pontos, em Campo Grande, Bangu, centro comercial do centro da cidade, por enquanto com um trânsito um pouco mais intenso na chegada à Avenida Passos, em direção à Praça Tiradentes. Nada que faça o motorista também perder muito tempo, viu? 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Eu volto já.
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0: Um sucesso atrás do outro. Essa é demais, né? Hit Menina Veneno. Nova Paradiso FM 89,5. Yeah, yeah. Ô, Leão, deixa ela entrar aí. Deixa ela entrar, ela quer falar pra gente aí.
1: Ah, sim. Bom dia.
0: Bom dia. É japonesa, senhora? Ela é japonesa, olha que beleza. Tá desejando boa sorte pro Brasil. É, olha aqui.
2: ジルが今日負けて自滅してほしい。やる気のない選手ばかりで、監督は老いぼれだ。
0: Ah, que bonito. Desejou boa sorte pros nossos jogadores. É tão bonito isso, essa integração, né?
1: É a maturidade.
0: É, né? Maturidade. É, a japonesa tá aqui no Brasil, mas torce pra seleção. Tem o nosso sangue, né?
1: Carne, queijo ou flango. É.
0: E olha, todo mundo que participa hoje aqui do Redação, manda nome completo, tá concorrendo, fica quieto, rapaz, tá concorrendo a dois convites pro Museu do Amanhã com a exposição atual. Qual é a exposição atual? Cosmos. Ah, desculpa.
1: Se meu microfone for ligar. Do Cosmos a Nós.
0: Isso, do Cosmos a Nós, onde ciência, arte e inovação se encontram. Essa exposição é belíssima porque... ela sugere, né, resposta para aquelas questões da filosofia, quem somos, para onde vamos, de onde viemos. E essa exposição é bem legal no Museu da Manhã, já fui duas vezes.
1: Essa exposição parece até a abertura daquele programa famoso da Globo, né? O que vestem, o que usam, veja.
0: Exatamente. Dois convites para o Museu da Manhã com a exposição atual do Cosmos a Nós. Se você quiser, manda teu nome completo aí no fim da redação, a gente dá o resultado para você. Tem mais alguma coisa além da japonesa? Japonesa já foi?
1: Já. Ela é prática.
0: É muito rápido.
1: É um objetivo. Quer beijo pros ouvintes agora?
0: Por isso que o Japão anda, né? Porque eles são bastante objetivos. É, enfim, só espero que não andem.
1: Beijo pros ouvintes agora?
0: Não, agora não. Na próxima a gente faz.
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0: Vai, Anderson.
4: De volta, Janote. Trânsito liberado na ponte Rio-Niterói. Mais cedo teve um acidente na altura da reta do cais, na pista sentido Rio de Janeiro. Na rodovia Niterói-Manilha também teve uma batida na altura do Gradim em direção à ponte. Quem segue de São Gonçalo vai encontrando melhores condições, margeando a linha do trem em direção ao Barreto, tem melhores condições. Liberado também o trânsito na Avenida Niemeyer. Mais cedo teve um acidente na altura do Vidigal, na pista sentido Leblon. Quem segue pela autoestrada Lagoa Barra vai encontrando melhores condições. 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Eu volto já.
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0: 9:06. E aí, Theo, bom dia.
6: Bom dia, Gianotti, muito bom dia a todos. E hoje o nosso papo é claro que é sobre Copa do Mundo, porque hoje é aquele dia que a gente já acorda pensando que tem seleção brasileira em campo. Já já, às 14h, a bola rola para Brasil e Japão pela fase de 16avos de final, o primeiro jogo eliminatório para essas seleções na Copa do Mundo. A seleção brasileira vem para o jogo em um momento positivo. A atuação na estreia contra Marrocos preocupou muito e deu até a impressão de que seria muito difícil sonhar com o título. Porém, depois vieram dois jogos muito bons contra a e Escócia, o segundo melhor do que o primeiro, então dá pra dizer que o Brasil vem numa crescente. O Japão, por sua vez, dentro da Copa do Mundo, vem em queda em termos de desempenho. A seleção estreou muito bem contra a Holanda em um empate muito disputado em 2-2 e confirmou a expectativa criada depois de um excelente ciclo pré-Copa. Na partida seguinte, venceu a fraca Tunísia com facilidade por 4-0, porém no último jogo contra a Suécia, ficou devendo na atuação e empatou em 1-1. Eles estão longe de uma crise, mas já estiveram melhor. A expectativa é de um jogo que pode sim ser complicado para o Brasil, mas o favoritismo é totalmente brasileiro, assim como a pressão pela classificação. E por enquanto foi isso, Gianotti. Mais tarde eu tô de volta com mais informações sobre o resultado desse jogo.
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0: Essa foi a Mariah Honey, aqui na Nova Paradiso FM 89,5, 9 horas 18 minutos.
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0: O governo federal informou que resgatou 13 brasileiros que estavam na Venezuela durante o terremoto que atingiu o país quarta-feira, dia 24. Os cidadãos foram levados de avião de Caracas, que é a capital da Venezuela, aqui para o Rio de Janeiro, pela FAB. De acordo com o governo, os brasileiros procuraram a embaixada na capital venezuelana, tendo em vista o fechamento do aeroporto comercial de Caracas. Eles retornaram ao país na mesma aeronave que levou ajuda humanitária à Venezuela e retornaria vazio para o Brasil. Muito bem. O avião chegou ao Brasil na manhã deste domingo. Aí justifica o uso de um avião da FAB, não para metade de político pilantra que tem aí. Guardas municipais do Grupamento de Defesa Ambiental apreenderam um balão de aproximadamente 5 metros na manhã de ontem na Avenida Presidente Vargas, uma das principais vias do centro do Rio. Que perigo! Esse pessoal é completamente idiota que solta balão. O balão caiu apagado em cima de uma árvore. Os guardas foram acionados pela equipe do Centro de Operações e fizeram a apreensão do material para descarte posterior. Esse é o segundo caso do tipo registrado pela guarda nesse ano de queda de balões em áreas mais distantes de matas. A outra ocorrência foi em março. É inadmissível, né? Fala você, vamos.
1: Janote, ó, o Detran RJ passa a exigir a partir de hoje, segunda-feira, dia 29 de junho, resultado negativo em exame toxicológico para candidatos à primeira habilitação nas categorias A e B para conduzir carros e motocicletas. A regra vale apenas para quem iniciar o processo para tirar a CNH a partir desta segunda. Quem já havia aberto o requerimento antes da mudança não vai precisar fazer o exame. Também não será necessário se submeter a essa análise para renovar a habilitação, tirar a segunda via ou pedir a permissão internacional para dirigir. A exigência do exame toxicológico para novos condutores das categorias A e B já consta em lei aprovada pelo Conselho, pelo Congresso, aliás, Nacional, em junho de 2025 e prevista no Código de Trânsito Brasileiro.

0: uma vibe só. Placa luminosa, mais uma vez, gosto muito. Anima, né?
1: Ah, que eu vou. É só pedir que eu dou.
0: Muito bom, adoro isso. Animou meu dia. Um dia perdido desse. Quem tá acompanhando a gente, além da minha tia Marli, que está lá em Guarapari, no Espírito Santo.
2: Essa é a tia de número quanto?
0: Não enche o saco, fala quem tá acompanhando a gente.
2: Olha, junto com a gente aqui, deixa eu mandar um beijo pra Suzane
0: Almeida. É a tia de número 150.
2: Suzane Almeida, Paulo Vieira, Francisco Antônio, Leda Pereira, Dona Graça também ouvindo a gente aqui, um beijo para Dona Graça, Francisca Barbosa, Andréia Farias, Américo Gonçalves, Maria Regina e Wilson da Rocha, todo mundo ligado na gente nessa segunda com cara de terça, com cheirinho de quarta e espírito de sexta.
0: É isso, gente, beijo, valeu, boa semana, boa segunda, saúde, é hora da gente falar agora do show de prêmio. Rapaz, eu tô impressionado com esse negócio, Body Groom, esses nomes são modernos, né?
2: É moderno.
0: Body Groom. Inclusive, eu tô vendo aqui, ó, é uma máquina.
2: Uma.
0: Duas. Três máquinas.
2: Três.
0: Mais uma super cafeteira
2: vale
0: da Mondial.
2: Muito mais do que barras de ouro.
0: É doente mesmo. Olha aqui, inclusive você pode usar isso aqui. Olha aqui, tá vendo essa? Olha aqui, ó.
2: Melhor que isso seria o Lombardi. A máquina funciona, é o Lombardi. Sim, patrão, ela corta e a para.
0: Ela corta e apara, eu acho que com essa serrinha aqui que ela tem, dá pra escrever o nome. Por exemplo, aqui, eu queria botar aqui, ó. Aqui onde eu tenho cabelo ainda, aqui embaixo, eu queria escrever o nome da minha esposa, Ana Cristina. Você acha que ela vai gostar? Dá pra fazer. Olha, você pode abrir. Você pode abrir o seu salão. Você
2: agora
0: abre
2: que eu entendi. Ana, meus sentimentos.
0: Você pode abrir o seu salão e servir café ao mesmo tempo? Por que não? Seja bem-vindo.
2: Deixando bem distante a cafeteira da máquina de pelo.
0: Exatamente. Gigi Café.
2: Nossa, quase um jar, sério.
0: Tá vendo? Aí pô, a pessoa entra, eu sirvo um café e vou aparando. Ah, eu quero escrever o nome, eu quero depilar minhas partes, eu quero fazer uma trigonometria, sei lá. É o que o pessoal faz ultimamente aí. Tem tudo pra você fazer, abrir teu salão. É o Body Groom da Mondial, aparador de pelos, e a cafeteira que ficou da semana passada. Show de prêmios.
2: Ó, o Humberto Cordeiro, desculpa te interromper, da Ilha do Governador, falou que a gente tá completamente maluco.
0: É, hoje a gente não tá bem, não. Olha aqui, a gente pode ligar pra tua casa na sexta-feira, não vale dizer alô, tem que dizer Nova Paradiso, um sucesso atrás do outro. E como é que a pessoa se inscreve?
2: Pelo nosso WhatsApp, 99895.
0: Jesus Cristo, a cabeça funcionou.
2: 1895. 99895-1895, com a frase Eu quero participar do show de prêmios, juntamente com o seu nome completo, por escrito, e automaticamente você já está participando. Novamente aqui um beijo, porque tem um monte de gente morrendo de rir nesse nosso stand-up comedy aqui no meio do redação, que é a Cristiane, a Sandra do Vale está aqui ouvindo a gente morrendo de rir, o Humberto já disse que está aqui morrendo de rir, a Maria... Castro também tá aqui, estou gargalhando alto com vocês.
0: Eu não sei,
2: o nosso
0: a gente
2: dever.
0: Falou alguma coisa engraçada aqui, eu não tô entendendo.
2: A gente só tá sendo a gente.
0: É, exatamente, nada demais.
2: Duas pessoas centradas, sérias.
0: Eu gostaria muito de ter esse kit. Será que se eu pedir lá em cima eles me dão um kit desse?
2: Já quer parar pelos?
0: É, eu queria parar, porque desde que nasci nunca parei. Eu sou um chimpanzé. Então...
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0: Anderson.
4: Por aqui, Janote, olha, o trânsito já melhorou bastante pela Avenida Niemeyer, onde mais cedo teve um acidente na altura do Vidigal na pista sentido Leblon. Mas o trânsito ainda sofre impactos, tem retenções e é no elevado Paulo de Fontaine. Por conta de um acidente, uma van quebrada em direção à Lagoa Rodrigo de Freitas. Siga por baixo, tem melhores condições em direção à Zona Sul. Trânsito segue bem tranquilo na chegada da Avenida Rio Branco, Presidente Antônio Carlos, 1º de março, não observa maiores dificuldades na pista em direção ao centro. 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Eu volto já.
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0: Beleza, 9:30, hora de economia. Vamos para São Paulo. E aí, Gradiloni, bom dia.
6: Bom dia, Janote. Bom dia, ouvintes da Nova Paradiso. A semana está começando com o mercado esvaziado devido ao jogo, Janote. Muitos investidores vão parar os negócios a partir das 2 da tarde para ver o que vai acontecer no campo entre Brasil e Japão. Mesmo assim, por enquanto, as notícias são positivas. Lá fora, as ações estão em alta no pré-mercado, com os investidores internacionais mais otimistas pelas ações de empresas de tecnologia e inteligência artificial. Esses papéis caíram muito na semana passada e agora estão se recuperando. Por isso, as ações brasileiras negociadas no pré-mercado em Nova York estão com uma alta de quase 1%. O dólar está abrindo em baixa de 0,11% a R$ 5,164. E uma notícia boa, a Fundação Getúlio Vargas divulgou o IGPM de junho, mostrando uma deflação ou uma queda de preços de 0,5%. No mês passado, a inflação havia subido 0,8%, mas agora houve uma deflação, porque os preços de muitas matérias-primas, especialmente ligadas ao petróleo, caíram. É isso aí, meu caro. Um bom dia e uma boa semana para você e para os ouvintes da Nova Paradiso. Até amanhã.
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1: São 9:40, essa é a nova Paradiso FM e a Oi disse domingo que decisões monocráticas do TJ aqui do Rio concederam efeito suspensivo sobre a decisão que havia homologado a proposta de venda da unidade produtiva isolada V, tal em negócio avaliado em mais de 4 bilhões de reais. Conforme comunicado ao mercado da companhia, que está em recuperação judicial, as decisões foram proferidas no âmbito de agravos de instrumento apresentados por um grupo de credores. Vai você, Leão.
2: Simbora, para hoje, segunda-feira, com essa carinha de terça, com cheirinho de sexta, que tem dia de com cara de tudo hoje, menos de segunda-feira, a previsão será de tempo estável aqui na cidade do Rio, de acordo com o sistema Alerta Rio. Na capital fluminense, será influenciado pelo posicionamento de um sistema de alta pressão, o céu estará parcialmente nublado a claro, sem previsão de chuva, os ventos estarão entre fracos a moderados e as temperaturas seguirão estáveis, com máxima de hoje de 32 graus, vai Brasil, vem Hexa.
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1: 9:42 e o cantor e compositor Tony Garrido fará uma apresentação especial e gratuita na próxima segunda-feira, dia 29 de junho, agora, às 19h, hoje, portanto, no histórico gabinete de leitura Guilherme Araújo. O show será realizado em celebração e homenagem ao Dia do Porteiro, reconhecendo a importância desses profissionais para a rotina e segurança dos condomínios. Um abraço a todos os amigos porteiros, que trabalho bacana e importante para os nossos prédios. Conhecido pelo seu carisma inconfundível e por dar voz a grandes sucessos que marcaram gerações na música brasileira, o artista promete um repertório animado e emocionante para embalar a noite de homenagens. A iniciativa busca oferecer um momento de cultura, lazer e agradecimento à classe. Parabéns. Parabéns. Bate palma. Parabéns. Bate palma. Muito bom.

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0: nesse clima de jogo. Hoje tem Show Japão. Show Japão. Fazendo música, jogando bola, Pepeu Gomes. Um sucesso atrás do outro, Mamaiê. 89,5 Rio de Janeiro, essa é a nova Paradiso FM. Estamos animados, por que não? 9:54. Resultado da promoção de hoje com o senhor Zé Costa.
1: Bom dia, Sérgio Genotti, tudo bem?
0: Bom dia, por favor. Resultado, ouvinte contemplado com o prêmio. Vamos do programa.
1: Lá. Hoje tivemos aqui dois convites para o Museu do Amanhã com a exposição atual do Cosmos a Nós, onde ciência, arte e inovação se encontram.
0: Por favor, pode repetir o nome da exposição, que eu gostei da pronúncia.
1: Do Cosmos a Nós.
0: Perfeito.
1: Onde ciência, arte e inovação se encontram.
0: Isso, quem ganhou, por favor, pode repetir.
1: Foi a querida Leda Pereira de Souza.
0: Muito bem, muito obrigado
1: final
0: pela
1: gente. Final do telefone, tem que falar final do telefone.
0: É bom, é interessante.
1: Final do telefone 8540, Leda Pereira de Souza. Um beijo.
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0: Eu ainda não terminei o programa. Já eu abro o microfone para as palhaçadas. E eu encerro o programa de hoje com a Eliana. Ela diz o seguinte: o que não te destrói, te ensina a reconstruir. E cada cicatriz é a prova de que você é maior do que qualquer tempestade que já enfrentou. Bom dia, Rio. Bom dia, Brasil.
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0: Agora sim, gente bonita, um beijo. Eu sou Sérgio Janotti, estou indo, volto amanhã com o Brasil Vitorioso às 7h30 da manhã, com as primeiras informações do dia, as coisas que você precisa, nosso bom humor e muita música boa. Vai pro showzinho de
2: Brasil. Brasil. Haja coração. Deixa eu te falar.
1: Igualzinho.
2: Um beijo, Galvão.
0: Perfeito.
2: É ídolo, né? Adoro Galvão. Deixa eu te falar, bastidor que o Zé fez aqui do azeite e tudo mais, o Zé sabe dessa história. Sempre foi meu sonho imitar esses caras que faz os preços no mercado.
0: Sim.
2: Aí eu tava fazendo minhas compras, o moço tava pertinho de mim. Eu falei, moço.
1: Moço não, locutor.
2: Locutor.
1: Respeito.
2: Eu falei, mas eu chamei ele de moço, de tio. Falei, tio locutor, se eu me permitiria.
0: Tio locutor? Você falou tio
2: não,
0: locutor?
2: Não, mas que inferno. O locutor.
1: Criança, né?
2: Eu falei, se eu me permitiria.
0: Me dá um pirulito, tio.
2: Se eu me permitiria falar os preços e tal, que foi meu sonho. Ele, claro, ele me deu papel.
0: Sério mesmo?
2: Aí eu fiquei, minha amiga filmou, eu. Na gôndola, o tomate tá em promoção, freguesa. R$2,99. A manteiga fulana de tal tá custando tanto. Venha conferir, venha conferir. Ele ficou olhando assim, ele. Você tá me imitando? Eu falei, não, vocês todos têm a mesma voz.
1: Deve ter uma escola, né? Deve ter uma escola especial, especializada nisso.
0: É engraçado,
1: porque
0: né? Porque
1: eu te falo igual.
0: É porque é diferente, né? Eles não usam... Agora falando sério, eles não usam aquela linguagem coloquial.
2: Não.
0: Eles têm aquela onda de impostar a voz.
2: Impostar, parece ser locutor de AM, né?
0: Então eu vou fazer essa passagem de horário com o nosso querido Zé Costa, que vai com você até as duas desse jeito. Vamos lá? Pronto?
1: Vamos lá.
0: Preparado?
1: Vamos lá.
0: 9:58. Tô indo embora, mas volto amanhã com todo carinho e com a nossa alegria matinal. Agora passo o comando do programa para Zé Costa, é ele, o menino sorriso.
1: Ok. Você que tá aí ouvindo a gente, muita coisa boa hoje, muita promoção, muita música maravilhosa pra você curtir com a gente aqui, freguesa e freguês.
2: E pensar que tem uma rádio do lado que é igual assim.
1: Vem cá, vamos parar de palhaçada.
0: Vai trabalhar.
1: Nós fizemos. Peraí, não bota a vinheta em cima de mim que eu tô falando. Nós fizemos demos os palpites pro último jogo do Brasil.
0: Ah, e aí, ganhamos.
1: Nem lembro quem acertou.
0: Eu
1: você
0: acertei.
1: Acertou?
0: Eu acertei.
1: Você falou 3, eu falei
0: 2x0. Eu falei 3x0, você falou. 2x0 e tu falou 2x1.
1: 3x1.
0: Então eu vou botar hoje.
1: Pra hoje.
0: Bom, se empatar, o que que acontece? É pênalti ou prorrogação?
1: Hoje acho que é prorrogação primeiro.
0: Então eu vou botar um a um no jogo normal, no tempo normal, e o resto eu não sei.
5: Um a um?
0: É, um a um, tempo normal, eu depois vou... vai dar Brasil.
5: 2-1.
6: Eu vou continuar no 2-0.
0: 2-0. 1-1, 2-0. Fechou.
5: Valeu.
0: Bom
5: vai,
0: jogo.
5: Brasil.
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12: Bom dia para você, eu sou Zé Costa, tamo junto até as 2 da tarde, aqui na Nova Paradiso, curtindo um sucesso atrás do outro.
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12: Vamos juntos, até o jogo do Brasil, até as 2. Eu começo hoje com Lionel Richie. All Night Long. Bom dia para você, ótima segunda-feira, excelente semana.

Christopher Cross com All Right na Nova Paradiso. Agora são 10h17, tem Tim Maia.

Duran Duran Save a Prayer é clássico da novela Sol de Verão. Do ano de 1982, você ouviu aqui na Nova Paradiso. Cazuza!

0: Cazuza. 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
0: Informações do trânsito chegando para você direto do Centro de Operações da Prefeitura do Rio com ele. Bom dia, Anderson Ramos.
2: Bom dia para você também, Zé Costa. Muito bom dia para todo mundo sintonizado aqui na Nova Paradiso, uma manhã diferente. Ponto facultativo das repartições públicas do estado em alguns municípios. Olha, a situação complicada por conta da greve dos ônibus do Rio de Janeiro. Pontos lotados, situação complicada na chegada ao centro da cidade. Acidente desfeito na rodovia Niterói-Manilha, na altura do Gradim, em direção à Ponte Rio-Niterói. O motorista vai encontrando trânsito bem intenso na chegada ao Rio de Janeiro pela ponte. Mais cedo teve até acidente na ponte também, na altura da reta do Cais, mas os veículos foram retirados da via. 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Eu volto já.
0: Até já, então.
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0: Vamos seguir aqui curtindo um sucesso atrás do outro nessa manhã de segunda-feira. Dia bonito, semana começou bem.
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0: Pra semana começar bem mesmo, só falta a nossa seleção brasileira corresponder logo mais, né? Agora tem Jimmy Cliff na Nova Paradiso.

Jennifer Lopez, If You Had My Love. Nova Paradiso, 9 minutos para as 11. Ana Carolina e seu Jorge.

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0: Bonito Simply Red com It's Only Love. Na Nova Paradiso você ouve um sucesso atrás do outro. Também fica bem informado e bem informada.
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0: Trânsito é com ele. Anderson Ramos está de volta.
2: Estou de volta, Zé Costa. Trânsito liberado na Avenida Brasil, na altura de Irajá, na pista sentido centro, de uma carreta quebrada, rapaz. O motorista vai encontrando o trânsito um pouco mais intenso na altura do Caju, em direção à Zona Oeste. Muito por conta do excesso de veículos. Olha, uma segunda-feira diferente, greve dos rodoviários, ponto facultativo das repartições públicas por conta do jogo do Brasil às 2 horas da tarde, Brasil e Japão. Trânsito bastante intenso no gasômetro em direção à Avenida Brasil, hein? O motorista perde tempo, sim, vai encontrando retenções em direção à Zona Oeste. 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Eu volto já atualizando todas as informações, ok, Zé?
0: Ok.
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0: O Detran RJ passa a exigir a partir de hoje resultado negativo em exame toxicológico para candidatos à primeira habilitação nas categorias A e B para carros e motocicletas. A regra vale apenas para quem quiser iniciar o processo, para quem vai, né, iniciar o processo para tirar a CNH a partir de hoje. Quem já havia aberto o requerimento antes dessa mudança não precisará fazer o exame. Também não será necessário se submeter a essa análise para renovar a habilitação, tirar segunda via ou pedir a permissão internacional para dirigir. E desde ontem, os passageiros de ônibus municipais do Rio não podem mais pagar a passagem em dinheiro dentro dos coletivos. A tarifa só poderá ser quitada por meios eletrônicos, ou seja, pelo cartão físico ou aplicativo Jaé, ou via Pix. Segundo a prefeitura, a medida faz parte do processo de modernização do sistema de bilhetagem da cidade. Ainda de acordo com a administração municipal, atualmente apenas cerca de 4% das viagens de ônibus são pagas em dinheiro. A maioria dos passageiros já utiliza formas eletrônicas de pagamento.
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2: Fala galera, Pedro Chiaverini na área, tudo bem com vocês? Acabou o fim de semana, acabou a mamata, então hoje a gente volta com o Jornal dos Esportes no ar, às 7:30 PM, ao vivo, aqui na Nova Paradiso e com transmissão no YouTube do JS. E o assunto é um só, Copa do Mundo. Vamos contar tudo sobre o jogão entre Brasil e Japão pela fase 16avos da Copa do Mundo de 2026. É, rapaziada, e por aqui pelo futebol carioca, a política do Vasco segue fervendo, a torcida do Gigante da Colina foi lá em São Januário prestar todo o seu apoio ao presidente Pedrinho, afastado da SAF. Vamos contar tudo mais tarde no Jornal dos Esportes no Ar. Aproveite e já segue a gente nas redes sociais. Te espero mais tarde. Valeu!
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0: Vamos curtir muita música a partir de agora, sem intervalos, até o final dessa hora. Sem escala está começando aqui na Nova Paradiso e trazendo, além de um sucesso atrás do outro, sem intervalos, promoção. 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E a gente abre o Sem Escalas com Elton John, Candle in the Wind. São 11h10, bom dia.

Madonna Like a Prayer. Na Nova Paradiso. No 100 Escalas. Que tá rolando, trazendo um sucesso atrás do outro, sem intervalos até o final da hora. Agora 11:22, Paulo Miklos.

Esse é um super clássico de novela, hein? Da novela Rock Santeiro, 1985. A gente ouviu Altair Veloso com Entra e Sai de Amor. Essa é a Nova Paradiso.

Lighthouse Family com Rain Cloud, no 100 Escalas da Nova Paradiso. Você está curtindo um sucesso atrás do outro, sem intervalos. E é assim que a gente vai até o final da hora. Parei só para lembrar da promoção. 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O resultado no final da hora, no final do 100 Escalas, que segue agora às 11h37 com o

Que de Abelha com Garotos na Nova Paradiso. E agora, faltando 11 para o meio-dia, Michael Bolton

0: Os Paralamas do Sucesso fui eu, encerrando Sem Escalas.
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0: Beleza, então, resultado da promoção nesse Sem Escalas, valendo um par de ingressos para o musical Espelho Mágico. Ingressos para sexta-feira, agora, 20h, Teatro Riachuelo Rio. Programão para sua sexta-feira com Marcos Veras, Eliane Giardini, grande elenco. Quem está levando um par de ingressos é a Sandra Leocádia Teixeira Gomes. Sandra Leocádia Teixeira Gomes, final do telefone 4997. Sandra Leocádia se deu bem e amanhã, hoje não, amanhã você vai receber uma mensagem da nossa equipe de promoção explicando direitinho como é que você faz para utilizar os seus ingressos. Daqui a pouco tem mais promoção aqui na Nova Paradiso e mais Sem Escalas rolando.
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0: Agora informação direto do Centro de Operações da Prefeitura do Rio. Tá de volta, Anderson Ramos.
4: Costa, tô de volta. Início da tarde desta segunda-feira, diferente, ponto facultativo das repartições públicas, greve de rodoviários e jogo da Seleção Brasileira daqui a pouquinho, às 14h. O trânsito já segue intenso na Rua São Clemente, na chegada aos Lagos dos Leões. Tem uma obra no trecho inicial ali em Botafogo, na Rua São Clemente, na saída da Praia de Botafogo. Menda Barreto, Visconde Silva, com boa movimentação. No Rebouças, trânsito intenso em direção ao centro da cidade, reflete um carro que estava quebrado. Foram retirados os carros e também uma carreta que se envolveram em um acidente na Avenida Brasil, na altura do Trevo das Margaridas, na pista em direção ao centro, lá no trecho de Irajá. 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
0: Valeu, valeu!
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0: A Prefeitura do Rio lançou ontem a pedra fundamental do Terminal Missões, novo equipamento do BRT Metropolitano que deve ampliar a integração do sistema de transporte com municípios da Baixada Fluminense. Segundo a Prefeitura, o terminal receberá investimento estimado em R$ 46 milhões e será construído em uma área de cerca de 84 mil metros quadrados entre a Avenida Brasil e a rodovia Washington Luiz, a BR-040, com previsão de conclusão em um ano após a assinatura do contrato. O edital de licitação deve ser publicado ainda nesta semana. Mais uma madrugada de violência deixou moradores assustados na Muzema e em Rio das Pedras, entre a noite de ontem e essa madrugada. Pelo menos dois tiroteios foram registrados na região, que vive uma disputa por território entre traficantes e milicianos há mais de 10 dias. De acordo com relatos de moradores, o primeiro confronto aconteceu por volta da meia-noite na Muzema, com intensa troca de tiros. Segundo a PM, policiais do Batalhão do Recreio foram atacados por criminosos ligados ao Comando Vermelho durante um patrulhamento, e isso provocou o confronto.
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20: Você acha que o problema é encontrar o perfil certo para vaga em aberto?
19: Mas a verdade é outra. As empresas pararam de procurar por vagas. Elas procuram lugares onde possam ser quem já são. Repara só nessa mudança. Durante décadas, o caminho era um só. A empresa definia o molde e o profissional se encaixava a todo custo. Mudava horário de vida, jeito de trabalhar, até personalidade. Quem não coubesse no molde ficava de fora. Esse mundo acabou. O profissional de hoje chega com valores formados, jeito próprio de produzir e clareza do que aceita e do que não aceita. Ele não está perguntando, será que sirvo para essa empresa? Ele está perguntando, será que essa empresa serve para mim? Aí o empresário reclama que não acha ninguém. Publica vaga, entrevista 20, não fecha com nenhum. Será que o problema é a escassez de gente? Ou será que o modelo ficou velho? As empresas que estão contratando bem não afrouxaram exigências. Elas redesenharam a casa. Flexibilizaram o que podia ser flexível. Mantiveram firme o que era essencial. E descobriram um detalhe. Quando a pessoa não precisa gastar energia fingindo ser outra, ela entrega muito mais.
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0: Boa tarde para você, meio-dia e 7, segunda-feira, 29 de junho de 2026. Falta pouco, daqui a pouco tem Brasil e Japão, Japão e Brasil. Ai, meu Deus do céu. Boa tarde para você, ótima semana. Tamo junto aqui, curtindo um sucesso atrás do outro.
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0: E você que não tá nem afim de assistir jogo do Brasil, você que não quer saber disso, você que fica nervoso ou nervosa assistindo, pode continuar aqui ouvindo a melhor programação do seu rádio. Agora tem Marvin Gaye.

Muito bom, Human League com Human, essa é a nova Paradiso. Agora meio-dia e 17, pra melhorar, Marisa Monte, Seu Jorge e Flor.

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0: enorme sucesso da nossa MPB e um clássico de novela, trilha sonora de O Rei do Gado, do ano de 1996. Zé Ramalho com o admirável Gado Novo. Você ouve aqui na Nova Paradiso e já já vai ouvir mais.
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14: Olá, querido ouvinte! Você sabia que alguns chás podem auxiliar na eliminação da gordura no fígado? O chá verde é rico em antioxidantes que ajudam a proteger o fígado e promovem a queima de gordura. O chá de cúrcuma é conhecido por suas propriedades anti-inflamatórias, que podem reduzir a inflamação no fígado e melhorar a função hepática. Já o chá de hibisco é conhecido por suas propriedades diuréticas, que podem ajudar na eliminação de toxinas do corpo. Para melhores resultados, consulte um médico ou nutricionista antes de iniciar qualquer tratamento. Se quiser mais dicas de saúde, siga agora mesmo o meu canal do YouTube, Doutor João. Te vejo lá e até a próxima!
0: Hoje, 29 de junho, parabéns para você que completa mais um ano de vida. Aliás, sabe quem faz aniversário hoje? Leovegildo Lins Gama Júnior, nosso querido maestro Júnior, completa hoje 72 anos de idade, mas tá em forma. 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
0: E se tem jogo do Brasil no dia do aniversário do maestro Júnior? Ó, Brasil, ô seleção, se vocês não ganharem hoje, pelo amor de Deus, hein? Maestro Júnior merece. Agora, 12:38, tem Foreigner na Nova Paradiso.

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0: Agora não tem mais desculpa, agora é mata-mata, perdeu, tá fora. Depois de só um jogo ontem, hoje, três partidas dão sequência à segunda fase da Copa do Mundo 2026. O Brasil é a principal atração do dia e enfrenta o Japão às 14h. Na programação de hoje também temos os confrontos entre Alemanha e Paraguai e Holanda e Marrocos. Guardas municipais do Grupamento de Defesa Ambiental apreenderam um balão de aproximadamente 5 metros na manhã de ontem na Avenida Presidente Vargas, uma das principais vias aqui no centro do Rio. O balão caiu apagado, graças a Deus, em cima de uma árvore. Os guardas foram acionados pela equipe do Centro de Operações e fizeram a apreensão do material. Esse é o segundo caso desse tipo registrado pela Guarda Municipal nesse ano, de queda de balões em áreas mais distantes de matas. A outra ocorrência foi em março.
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0: Vamos lá então, mais música chegando para você sem intervalos de agora até o final dessa hora. Mais um Sem Escalas começando aqui na Nova Paradiso. 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Abrindo Sem Escalas nessa hora, 1h07. Tem Michael Jackson, Happy.

Lana Branigan, Gloria, de 1982. Aliás, falar em 82, falar em anos 80, deixa eu fazer um convite para você. Eu, Zé Costa, vou estar realizando uma festa retrô muito legal no dia 12 de julho. 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Nova Paradiso 1:19, Lucas Félix.

0: Tina Turner, Private Dancer, na Nova Paradiso.
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super clássico de novela do Gonzaguinha, Explode Coração, interpretação de Maria Bethânia, da novela Explode Coração e também da novela Pai Herói. Nova Paradiso, 1h29.

Set Adrift on Memory, Please PM Down, bom demais. É o Sem Escalas da Nova Paradiso, rolando, trazendo um sucesso atrás do outro, sem intervalos pra você, até o final da hora, até as duas horas, até a hora do Jogo do Brasil, até a hora de chegar Patrícia Cunha por aqui. 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Agora 1h34 e o Sem Escalas segue com Alicia Keys.

Santana com os vocais de Rob Thomas, Smooth, na Nova Paradiso. 14 minutos para as duas. Ana Carolina.

0: Luther Vandross com Never Too Much, encerrando aqui o nosso Sem Escalas.
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0: Muito bem, encerrando Sem Escalas, a gente encerra também a promoção. Par de ingressos, mais R$150 em consumação. Quem vai se dar bem aí no Karaokê Jungle, no Jungle Garden Pub em Botafogo, é o Fernando César da Silva. Fernando César da Silva, final do telefone 6557. Fernando César vai receber mensagem da nossa equipe de promoção, provavelmente amanhã, explicando aí como é que você faz para utilizar os seus ingressos e a sua consumação. Valeu, valeu, valeu!
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0: A Operação Lei Seca vai reforçar as ações de fiscalização e educação para o trânsito hoje, ou seja, agora, durante a partida da Seleção Brasileira pela Copa do Mundo, tanto aqui na cidade quanto na região metropolitana do Rio, com equipes atuando tanto em eventos que reúnem torcedores, quanto em blitzes espalhadas por diversos pontos da cidade. A expectativa, claro, é de aumento na circulação de pessoas em bares, áreas de convivência e locais de transmissão da partida, o que motivou o reforço da operação para coibir a combinação entre consumo de álcool e direção. O Tribunal de Justiça do Rio confirmou a proibição de grandes eventos no Parque Estadual da Chacrinha, em Copacabana. A decisão, que rejeitou o recurso da Prefeitura, veda festas com som amplificado, aglomerações e geração excessiva de lixo, práticas que violam o plano de manejo da unidade. A medida judicial, assinada pela desembargadora Renata Maria Nicolau Cabo, da Primeira Câmara de Direito Público do Tribunal de Justiça do Rio, é uma resposta ao impacto ambiental severo verificado na região. O barulho excessivo causou o desaparecimento de aves silvestres, como pássaros e tucanos, que habitavam a área de Mata Atlântica. Realmente não faz sentido fazer evento barulhento num lugar desse de conservação da natureza, né? Pelo amor de Deus. Patrícia Cunha.
5: Ótima tarde, Zé Costa.
0: Boa tarde.
5: A gente já tá começando agora, bom, eu entrando agora no horário, começa o jogo!
0: Patrícia Cunha não vai assistir o jogo.
5: Não vou, não.
0: Ela falou que não gosta de futebol.
5: Imagina.
0: Não gosta do Brasil. Não quer saber.
5: Hoje eu tô com camisa do Brasil, tô com a unha verde.
0: Tamo ligados,
5: Tô aqui ligada.
0: Eu vou embora, minha gente, assistir o jogo. Pelo menos o segundo tempo assisto em casa.
5: Eu vou assistir o jogo enquanto eu falo com vocês, tá
0: isso.
5: Bom?
0: E você que não quer assistir o jogo, porque não gosta, porque não tá afim. Você que fica nervoso ou nervosa de assistir o jogo, quer ficar
5: música.
0: Ouvindo. Exatamente.
5: Ouve
0: programação
5: música, tá?
0: Da Nova
5: Fica
0: Paradiso
5: comigo.
0: Tá aqui pra você, um sucesso atrás do outro.
5: Bora.
0: Beijo, Patrícia, bom
5: beijo,
0: trabalho.
5: Zé.
0: Valeu, Brasil.
5: Placar.
0: Tchau, gente, 2-0.
5: 2-1.
0: Boa. Tchau, gente. Até amanhã, 10 da manhã. Tchau, tchau, tchau.
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5: Ótima tarde, ótima segunda-feira. Eu sou Patrícia Cunha, te acompanho a partir de agora até às 18h com um sucesso atrás do outro. Fica com um olho no jogo e o outro ouvido aqui na rádio.
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0: Essa foi a trilha sonora da novela Tieta, isso lá em 1989, Meia Lua Inteira, Caetano Veloso, você curtindo aqui na Nova Paradiso. Já já tem mais.
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0: Ótima tarde, ótima segunda-feira para você que está aqui na Nova Paradiso em 89,5. É, Japão fez um, gente.
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0: E a gente segue ao som da banda Genesis.

Um clássico ao som de Elvis Presley. Nova Paradiso, 2h43. Heróis da Resistência.

0: Encerro essa hora ao som de Tim Maia, o descobridor dos sete mares.
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0: Atenção, você motorista, como é que tá o trânsito neste momento? A gente vai pro Centro de Operações, Sérgio Leão tem informações. Oi, Sérgio, boa tarde.
2: Oi, Paty, boa tarde para você e pros ouvintes ligados aqui na Nova Paradiso. Nosso Brasilzão em campo nesse momento contra o Japão, destacando a situação com o motorista que tá ali pela Avenida Brasil, tem atualização. Tá liberada a faixa da pista central no sentido centro, na altura da estação BRT Lobo Júnior, após um acidente. Acidente esse envolvendo carreta e moto. Trânsito já começa a apresentar boas condições por lá. 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Abra já a sua e eu volto já já com mais do trânsito aqui na Nova Paradiso. Paty.
0: Até já, Sérgio.
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0: Os cariocas enfrentam dificuldades devido à greve dos motoristas de ônibus iniciada meia-noite. A justiça determinou que 50% da frota circule, mas usuários relatam falta de coletivos e BRT. A paralisação busca melhores salários e benefícios. O sindicato cumpre a ordem judicial enquanto empresas negociam e a prefeitura monitora impactos, solicitando aumento da frota mínima. E ainda falando sobre o assunto, a greve dos rodoviários resultou em vandalismo em 30 ônibus e causou transtornos aos passageiros, apesar de 800 veículos ainda circularem, segundo o Sindicato das Empresas. Trens e metrô reforçaram suas operações para suprir a demanda.
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0: Ótima tarde, ótima segunda-feira. Você está na Nova Paradiso em 89,5. Eu sou Patrícia Cunha, vou juntinho com você até as 6 da tarde. 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Vai ser no dia 3 de julho, sexta-feira, às 8 da noite, no Teatro Total Energies. Para você participar, envie o seu nome completo para o nosso WhatsApp, 2199-895-1895. No finalzinho da hora, sai o resultado. Boa sorte para você, boa sorte para o nosso Brasil também, que levou um gol do Japão. Enfim, ainda tem muito jogo para rolar, né? E você com o olho no jogo e com o ouvidinho aqui na Nova Paradiso. Abro a nossa viagem, começando lá em 1978, ao som do cantor canadense Dino Vanelli. A música é Just Wanna Stop

Whitney Houston, você curtindo aqui na Nova Paradiso, e Brasil fez um gol até que enfim. Nova Paradiso 3:18. Ótima tarde pra você, Rita.

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Roupa Nova, Clarear, você curtindo aqui no Sem Escalas, um sucesso atrás do outro em uma hora de música. E pode participar comigo através do nosso WhatsApp, 2199-895-1895, valendo par de convite para o espetáculo Dois Papas com Celso Frateschi e Zé Carlos Machado. Vai ser na sexta-feira, dia 3, às 8 da noite, no Teatro Total Energies. Envie o seu nome completo para o nosso WhatsApp, 2199-895-1895, que dá tempo de você participar.

As garotas só querem se divertir. Cyndi Lauper, você curtindo aqui no Sem Escalas. Girls just want to have fun. Nova Paradiso, 3h42. Marina Lima.

0: A gente encerra o Sem Escalas ao som da Legião Urbana, Teorema. Curtiu um sucesso atrás do outro em uma hora de música aqui na Nova Paradiso. Atenção, você que participou, enviou seu nome completo pro nosso WhatsApp 2199-895-1895. Tá levando par de convites para curtir o espetáculo dos Papas. Vai ser no dia 3 de julho, sexta-feira, às 8 da noite, no Teatro Total Energies. Tá bom? Silvio César Lima Gonçalves, final de telefone 8815. Silvio César Lima Gonçalves, nossa produção vai entrar em contato e vai passar todas as coordenadas para você se divertir.
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0: Atenção, você motorista, como é que tá o trânsito neste momento? A gente volta pro centro de operações, jogo rolando, o trânsito deve estar tranquilo. Sérgio Leão, é com você.
4: Mas escuta, Paty, eu tô por aqui, tô de volta. Simbora destacar a situação ali pelas vias expressas da cidade. Motoristas já encontram dificuldades ali pela linha vermelha em direção à Baixada Fluminense, na altura do Hospital Universitário. Quem tá pela Avenida Brasil, paciência também em direção à Zona Oeste, ali na altura de Bom Sucesso, na tarde desta segunda-feira. 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Abra já a sua e eu volto já já com mais do trânsito aqui. Paz.
0: Combinado, Sérgio, até já.
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0: O governo do Rio deve publicar até o fim de setembro o edital de concessão do estádio de Remo da Lagoa. A proposta prevê a concessão do espaço à iniciativa privada por um período de 20 anos. O objetivo é transformar a área de 9 mil metros quadrados em um polo cultural com cinemas, teatros e casas de espetáculos. O edital está sendo elaborado pela equipe técnica da Casa Civil. A concessão exigirá investimentos de cerca de 19 milhões de reais em obras de recuperação, adequação e preservação do patrimônio. A Rua Taturana, em Vicente de Carvalho, venceu o concurso de decoração para a Copa do Mundo no Rio, levando 50 mil reais. A Via Ápia, na Rocinha, ficou em segundo lugar e a Rua Monte Oreb, em Santa Cruz, em terceiro lugar. As 20 primeiras receberão placas comemorativas. O concurso Acreditar é uma Arte, o Rio nas Cores do Hexa, foi organizado pela Prefeitura com prêmios pela Secretaria de Cultura.
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1: Fala, galera. Pedro Chiaverini na área. Tudo bem com vocês? Acabou o fim de semana, acabou a mamata, então hoje a gente volta com o Jornal dos Esportes no ar. Às 7h30 da noite, ao vivo, aqui na Nova Paradiso e com transmissão no YouTube do JS. E o assunto é um só, Copa do Mundo. Vamos contar tudo sobre o jogão entre Brasil e Japão pela fase 16avos da Copa do Mundo de 2026. É, rapaziada, e por aqui pelo futebol carioca, a política do Vasco segue fervendo. A torcida do Gigante da Colina foi lá em São Januário prestar todo o seu apoio ao presidente Pedrinho, afastado da SAF. Vamos contar tudo mais tarde no Jornal dos Esportes no Ar. Aproveite e já segue a gente nas redes sociais. Te espero mais tarde. Valeu!
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0: Ótima tarde, ótima segunda-feira. Eu sou Patrícia Cunha, te acompanho até às 6. Valeu, Casemiro! Valeu, Martinelli! 2-1 Brasil!
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0: Que a gente segue com sucesso atrás do outro aqui na Nova Paradiso em 89,5. Lena Rich.

0: Mariah Carey Fantasy. Nova Paradiso, 4:15.
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0: Terry Hall and John Oates, você curtindo aqui na Nova Paradiso.
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15: Olá, querido ouvinte, quer melhorar sua circulação de forma natural? Experimente um suco de beterraba, limão e mel. A beterraba é rica em nitratos, que vão dilatar os seus vasos sanguíneos. O limão oferece a vitamina C, que vai fortalecer as paredes das suas veias e das suas artérias. E o mel, além de adoçar naturalmente, também tem propriedades anti-inflamatórias. Para preparar é muito simples. Você vai bater no liquidificador uma beterraba média, um limão com casca e tudo e uma colher de sobremesa de mel com um copo de água gelada. Tome esse suco regularmente e sinta a diferença na sua circulação. Gostou da dica? Siga o meu canal do YouTube, Doutor João, para mais receitas e dicas de saúde. Muito obrigado e até a próxima.
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0: Ótima tarde, ótima segunda-feira. Brasil ganhou do Japão. Tá feliz aí, não tá? Agora aumenta o som e curte aqui na Nova Paradiso em 89,5, porque aqui é um sucesso atrás do outro.
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Uma das minhas preferidas do Michael Jackson, Rock With You, você curtindo aqui. 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Tonight.

0: gente encerra muito bem essa hora com a banda inglesa Spandau Ballet. Já já tem mais.
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0: Atenção, você motorista, como é que tá o trânsito neste momento? A gente volta pro centro de operações. Sérgio Leão tem atualizações. Oi, Sérgio, é com você.
2: Na escuta, Paty, tô por aqui, tô de volta. Simbora destacar a situação ali pelas vias expressas da cidade. O motorista não encontra dificuldades ali pela Avenida Brasil. Quem tá em direção à zona oeste da cidade encontra o trânsito fluindo bem ali na altura de Bom Sucesso. O mesmo acontece no sentido centro aqui do Rio de Janeiro. Quem tá pela linha vermelha também encontra boas condições, tanto no sentido Baixada quanto no sentido centro da cidade. Destaco também a situação ali tranquila pela ponte Rio-Niterói, tanto no sentido Rio quanto no sentido Niterói, 13 minutos é o tempo de travessia. 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Abra já a sua e eu volto já no Hora do Blush com mais do trânsito e a gente volta a conversar amanhã, Paty.
0: Até amanhã, Sérgio.
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0: O presidente Lula lançou o Desenrola Adimplentes, uma nova política de crédito para consumidores que mantém as contas em dia, visando oferecer melhores condições para quem paga dívidas de até R$15 mil. Apesar da proposta, a Febraban não apoiará inconstitucionalmente o programa, apontando baixo potencial de adesão dos bancos. O programa busca aliviar o custo do crédito para evitar que bons pagadores se tornem inadimplentes. Cinco tremores de terra de baixa magnitude foram registrados em menos de 13 horas na costa do Rio de Janeiro, a cerca de 75 quilômetros de Saquarema. Especialistas afirmam que tais eventos são comuns e fazem parte da atividade sísmica natural da região sudeste brasileira. O maior tremor atingiu magnitude 2,5 sem causar danos. A área é conhecida por ser uma zona sísmica offshore, mas sem riscos significativos à população.
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0: Você acha que o problema é encontrar o perfil certo para vaga em aberto? Mas a verdade é outra, as empresas pararam de procurar por vagas. Elas procuram lugares onde possam ser quem já são. Repara só nessa mudança. Durante décadas, o caminho era um só. A empresa definia o molde e o profissional se encaixava a todo custo. Mudava horário de vida, jeito de trabalhar, até personalidade. Quem não coubesse no molde ficava de fora. Esse mundo acabou. O profissional de hoje chega com valores formados, jeito próprio de produzir e clareza do que aceita e do que não aceita. Ele não está perguntando, será que sirvo para essa empresa? Ele está perguntando, será que essa empresa serve para mim? Aí o empresário reclama que não acha ninguém. Publica vaga, entrevista 20, não fecha com nenhum. Será que o problema é escassez de gente? Ou será que o modelo ficou velho? As empresas que estão contratando bem não afrouxaram exigências. Elas redesenharam a casa. Flexibilizaram o que podia ser flexível. Mantiveram firme o que era essencial. E descobriram um detalhe. Quando a pessoa não precisa gastar energia fingindo ser outra, ela entrega muito mais.
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27: Ótima tarde para você que está aqui na Nova Paradiso em 89,5. Eu sou Patrícia Cunha, te acompanho até às 6, começando mais uma edição do Sem Escalas. Agora que a gente já consegue respirar aliviado, depois desse jogo do Brasil contra o Japão, valeu Casemiro, valeu Martinelli, valeu BG e valeu você que está aí do outro lado curtindo aqui na Nova Paradiso. Tá pronto pra viajar? A gente vai lá pra 1982. Essa música foi escrita e produzida pelo grupo, pelo trio Bee Gees. A gente ouve Dionne Warwick com Heartbreaker.

Você curtindo o duo britânico Pet Shop Boys, música lá de 1988, Domino Dancing, aqui no Sem Escalas. Daqui a pouquinho, começa a hora do blush. E é Dani Deusa, Paulinho Cruz, você, nosso ouvinte, ligado aqui na Nova Paradiso em 89,5. Já já, às 18h. A gente segue ao som de Zizi Posse.

Você curtindo no Sem Escala, Gilberto Gil. Nova Paradiso, 5h46. Trace Chapman.

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0: uma partida de futebol Skank para fechar mais uma edição do Sem Escalas aqui na Nova Paradiso em 89,5. Obrigada por sua companhia. Sou Patrícia Cunha, estou indo embora. Já está aqui no estúdio Dani Deusa. Ótima noite.
1: Oi, boa noite, Paty.
0: Tudo certo?
1: Bom? Graças a Deus, tudo bem, né?
0: Agora tudo bem.
1: Aliviados.
0: Respirando aliviada. Paulinho Coruja, ótima noite. Tá respirando aliviado também?
2: Ai, com dor de cabeça ainda depois desse jogo. Nossa, mas agora tá tudo bem.
0: Olha, haja coração.
1: É, não foi
2: os
1: fácil,
2: exames
1: não.
2: Cardíacos estão em dia. Estão agora em dia. Domingo tem mais um teste.
1: Eita.
0: Nem me fala.
1: Eita.
2: Domingo, 5 da tarde, vamos que vamos.
0: Eu achei que a gente não fosse passar dessa, hein? Mas graças a Deus.
1: Foi difícil, foi
0: graças
1: claro.
0: A Deus foi. Beijo, gente. Tchau.
1: Beijo.
0: Até amanhã.
1: Blush.
0: Já já tá chegando o Blush.
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19: Boa noite, meus amigos, e é claro que a gente vai falar sobre Copa do Mundo, porque foi na emoção, foi no último lance, mas o Brasil tá classificado para as oitavas de final. Diante do Japão, a seleção brasileira fez um primeiro tempo péssimo, para esquecer absolutamente tudo, e acabou vendo os japoneses abrirem o placar num erro de saída de bola. No intervalo, o técnico Carlo Ancelotti conversou com a equipe e a sua estrela brilhou, porque ele manteve em campo o Casemiro, que vinha muito mal, e colocou o Endrick na vaga do Paquetá, que se lesionou. O Brasil voltou muito melhor pro segundo tempo, fazendo uma pressão muito forte e chegando ao gol de empate justamente com o Casemiro. A virada só não veio porque o Vinícius Júnior acabou parando na trave depois de uma lindíssima jogada individual. E aí o grande herói do jogo veio a campo quando o Ancelotti colocou o Martinelli na vaga do Matheus Cunha e foi ele mesmo que no último lance do jogo aproveitou um lindo passe do Bruno Guimarães para fazer o gol da classificação. Agora o adversário será ou Costa do Marfim ou a Noruega, que se enfrentam amanhã às 2 horas da tarde. E por enquanto foi isso, meus amigos. Amanhã de manhã eu tô de volta com mais informações.
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0: 6 em ponto, boa noite. Tá começando o Blush dessa segunda-feira, 29 de junho de 2026. Que bom que você tá aqui. Vai continuar curtindo o sucesso atrás do outro. Vem curtir o Hora do Blush aqui em 89,5 comigo, Daniele Holanda, a Dani Deusa. O Blush tá no ar de segunda a sexta-feira, das 6 às 7:30 da noite, tá bom? E eu conto com você. Os destaques de hoje são os seguintes. Cresce o número de divórcios pós-50. Rio tem explosão de golpes. E tem ainda o De Patas pro Ar com a Pauline Machado. A tia Pauline traz super dicas para você cuidar muito bem do seu pet. Por aqui, muita música. E claro, não pode faltar a promoção. 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Já pode mandar o nome completo no WhatsApp. Está autorizado. Manda lá para você concorrer. 998951895. Manda o nome completo e aproveita, manda aquele boa noite, aquele carinho, aquelas mensagens que a gente adora receber aqui no Blush. 998951895. Boa sorte para você que vai participar. E vem comigo, vem curtir o Blush, vem com a Deusa.

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1: O divórcio cinza, ou a separação de pessoas com mais de 50 anos, cresceu mais de 30% no Brasil nos últimos anos. Em 2022, foram registrados 420 mil divórcios, com 23% envolvendo homens e 31% mulheres acima de 50 anos. O aumento da expectativa de vida e o empoderamento feminino são fatores apontados para essa tendência. Mulheres maduras lideram os pedidos de separação, buscando autonomia e recusando casamentos insatisfatórios.

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2: E como será que está o trânsito nessa segunda-feira? Sérgio Leão, conta tudo pra gente. Ele tá lá no Centro de Operações Rio. Boa noite, fala, Leãozinho.
3: Oi, Dani, boa noite para você e para os ouvintes ligados aqui na Nova Paradiso, no Hora do Blush, ponto facultativo na cidade, ou seja, aí vias da cidade bem tranquilas, motorista não está encontrando dificuldades, ponto facultativo por conta, né, obviamente, do jogo do Brasil. Brasilzão ganhou aí 2-1 do Japão. Eu começo

0: Quem tinha na mesa mais dignidade para as famílias brasileiras. O Senado aprovou, sua vida avançou. E eu volto já já, Dani.
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1: 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O Rio de Janeiro enfrenta uma explosão de golpes, com 70 mil casos de estelionato registrados apenas nos primeiros 5 meses do ano, uma alta de 13% em relação a 2022. Os golpes, que ocorrem a cada 3 minutos, têm como alvo principal idosos. A recente mudança no Código Penal, que eliminou a necessidade de representação da vítima, busca combater a impunidade dos criminosos. E vamos saber dos transportes com Paulinho Coruja. Boa noite.
8: Boa noite, Dani. Vamos lá. Os aeroportos Santos Dumont e Tom Jobim operam normalmente para pousos e decolagens. As barcas e o VLT também circulam sem alterações, todos dentro do horário padrão. O metrô e os trens têm reforço por conta da greve dos rodoviários aqui no Rio, no município do Rio de Janeiro. Já o BRT prometeu o reforço, informa que tem reforço no BRT, né? É o que oficialmente, esse é o discurso. Porém, quando você entra no X, que é o antigo Twitter, as reclamações dos usuários de que não há reforço algum, que estão aguardando aí muito tempo para conseguir utilizar o BRT, são muitas reclamações. Então, assim, a informação está desencontrada de que o BRT tem reforço aí para atender a demanda da população. Fica esse alerta. Eu não consigo informar aqui se o BRT tá aí circulando sem alteração e com reforço, conforme o discurso oficial, porque as reclamações são muitas aqui, então fica essa dúvida. Se você é usuário do BRT, o ideal é que você tente usar aí ou o trem ou o metrô, né, e outros transportes alternativos, porque a coisa tá complicada. Bom, dito isso, a previsão do tempo para amanhã é de sol com algumas nuvens. Não chove. A máxima será de 30 e a mínima de 18 graus.
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0: 8h28, boa noite pra você que tá ligado aqui no Hora do Blush, curtindo um sucesso atrás do outro aqui na Nova Paradiso e concorrendo a um kit Amaca Paris, com dois perfumes femininos, mais dois perfumes masculinos. Se não mandou o nome ainda, ainda dá tempo de concorrer, tá? 998951895, manda o nome completo e aquele boa noite caprichado, tá bom? Boa sorte. Paulinho Coruja, tem muita gente participando e mandando aquele boa noite caprichado aqui pra gente?
1: Sim, o Marco Souza tá por aqui, a nossa querida Ianca Lima dos Santos também, a Áurea, nossa querida Áurea da Silva, o Carlos José também, o nosso querido Leandro Carneiro, o Ricardo Freire Pereira, Tony Guimarães, o Felipe Machado, o Renato César dizendo, tô de volta, hein, deusa linda, voz sedutora. Olha.
0: Obrigada.
1: Caraca, começou a semana bem, hein?
0: É, né?
1: Olha.
0: Segunda-feira, um elogio desse.
1: Deusa linda, voz sedutora.
0: Aí ele faz também, olha lá.
1: Que isso, caraca.
0: Paulinho, você tá querendo roubar o lugar do Fabiano?
1: Tá aí, né? Fabiano.
0: Fazendo aquela voz.
1: É, o Fabiano, quando vem pra empresa, ele diz que vende automóvel.
0: Gente, eu morro de rir.
1: A Inês Aragão, o Arnaldo Marinho. A única pessoa que eu conheço que anda de automóvel.
0: É, todo mundo fala carro, né?
1: Pois é, ele anda de automóvel. Vivica Queiroz também, dizendo que tá aqui fazendo um jantar embalada aqui pela Nova Paradiso, pelo Hora do Blush. A Marise de Souza, a Regina Maria, enfim, todo. O Eládio também tá por aqui. Enfim, muita gente legal.
0: Só gente boa,
1: beijo,
0: só gente
1: abraço.
0: Fina.
1: Muito obrigado pelo carinho, pelo amor de vocês. A gente hoje tá meio devagar aqui porque a gente não aguenta mais gritar depois desse jogo, cara. Caraca. Eu cheguei aqui com dor de cabeça. A Daniela que me deu um remédio.
0: Tive que dar um remédio pro Paulinho, gente.
1: Caraca.
0: Tá medicado já.
1: Olha. Meu Deus do céu, que jogo. E domingo é mais um teste pra cardíaco. Mas enfim,
0: vamos
1: deixa pra lá.
0: Sobreviver. Temos
1: até domingo
0: sobreviver.
1: A gente tá vivo, se Deus quiser, né? Se ele não quiser também, se tirar a gente da linha, acabou.
0: Ai,
1: né?
0: Paulinho, para com isso.
1: Mas enfim, o papo continua lá pelos nossos Instagrams, né? Então segue a gente agora. O meu é o @ Paulinho Coruja. Segue a Dani também.
0: @ a Dani Deusa.
1: E segue aqui a rádio no @novaparadiso.fm. Daniela Holanda, o que temos agora, hein?
0: Tia Pauline falando sobre um assunto muito sério. O seu pet tá ficando velhinho? Ele é novinho ou ele é velhinho?
1: Eu sou novinho.
0: Você é novinho?
1: Eu sou novinho. Eu sou um gato novinho.
0: Tá bom, mas tem muito pet que tá ficando velhinho. Aí você tem que deixar o bichinho envelhecer com conforto, entendeu?
1: Claro.
0: Então tia Pauline vai explicar melhor.
1: Ah, então tá bom.
0: Deixa ela falar que ela sabe mais que a gente.
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3: Olá, ouvintes de Patas pro Ar, tudo bem? Olha só, hoje eu vou falar com vocês sobre envelhecer. Mas um envelhecimento saudável, né? Porque, assim como na nossa vida, envelhecer também faz parte da vida deles, dos nossos amigos, pets. Então, o objetivo da gente é sempre garantir que eles tenham um conforto nessa fase da vida, né? Proporcionar a eles um bem-estar. Na terceira idade, com menos desconforto, com maior atenção, com maior mimo. Então, aquela alimentação que eles gostam, acompanhamento sempre que possível durante o dia, na hora de dormir, né? A adaptação na rotina deles, tudo ajuda muito. Então, se ele bebe água ou bebia num pote que ficava assim, na altura que ele ficasse assim, com as quatro patas no chão, e hoje eles só come ou consegue beber água deitado, então abaixa o pote. Se ele estava acostumado a dormir numa caminha em cima da sua cama e agora não consegue subir, coloca uma escadinha, uma rampinha para que ele possa manter esses mínimos comportamentos que ele está acostumado ao longo da vida todinha dele, né? Então, a cada etapa pode ser vivida com qualidade, desde que busque ajuda profissional, né? Para que esse cuidado seja feito da forma correta, que isso faz toda a diferença para a vida de todos. Conta para mim lá no Insta como o seu pet está envelhecendo. O @ é canal de estimação.
0: E amanhã, tia Pauline tá de volta aqui no Hora do Blush.

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2: Sérgio Leão está de volta. 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Ele está lá no Centro de Operações Rio.
3: Na escuta, Dani, tô por aqui, tô de volta, simbora destacar a situação ali pro motorista que tá pela zona sudoeste da cidade. Eu começo ali pela Ayrton Senna, o motorista não encontra dificuldades, o trânsito fluindo bem ali pela via em direção à linha amarela, o motorista que tá a caminho da Via Expressa encontra boas condições ali até a chegada à Vila do Pan. O mesmo acontece também por outras vias ali da região da zona sudoeste, que é o caso da Avenida das Américas e também da Belardo Bueno, que o motorista transita ali sem nenhum tipo de problema ou engarrafamento. 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E eu volto já, Dani.
2: Combinado, Leão.
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2: Um estudo recente sugere que eliminar completamente o açúcar da dieta pode prejudicar a saúde intestinal. A pesquisa realizada em camundongos indica que a ausência total de açúcar pode comprometer o metabolismo e a saúde do intestino, favorecendo o crescimento de bactérias nocivas e o intestino permeável. A dieta deve incluir uma variedade de nutrientes para sustentar um microbioma saudável. E o dólar fechou a R$5,17, com uma alta de 0,15%. O euro a R$5,91, com alta de 0,48%. O Ibovespa fechou em baixa de 0,05% aos 175.205 pontos.

0: gente, clássico de novela, hein? Transas foi da novela Roda de Fogo, lá em 1986.
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0: Essa é pra sorrir.
1: Vamos lá, Paulinho Coruja, colocar um sorriso no rosto de cada ouvinte do Hora do Blush. Pode
2: Deixa
1: ser?
2: Deixa comigo, com certeza. Hoje eu trago uma história de esperança. Isso porque o SUS iniciou um projeto piloto no Rio Grande do Sul para testar a semaglutida, conhecida como caneta emagrecedora, em 250 pacientes com obesidade grave. O estudo, com duração de 2 anos, avaliará a eficácia do medicamento, a qualidade de vida dos pacientes e o impacto financeiro para a rede pública. Os participantes já são acompanhados pelo Grupo Hospitalar Conceição e apresentam obesidade grave ou doenças associadas. O alto custo da medicação ainda é um dos principais obstáculos para sua incorporação definitiva ao Sistema Único de Saúde. Os resultados do projeto poderão orientar futuras estratégias de tratamento da obesidade no Brasil, inclusive aposentando de vez a cirurgia bariátrica.
1: Olha, gente.
2: Pois é. Fala a verdade, Dani. Tem como não colocar um sorrisão no rosto depois de uma notícia dessas?
1: Impossível. Notícia maravilhosa.
2: Já imaginou, cara, com um remédio você aposentar uma cirurgia?
1: Nossa.
2: Que por mais que seja uma cirurgia que faz milagres, realmente, isso é verdade.
1: Tem todos os riscos de uma cirurgia, né?
2: Caramba, você com uma medicação, você aposentar uma cirurgia. É. Cara, isso é sensacional.
1: Incrível.
2: Tomara.
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2: Sérgio Leão de volta, bora saber do trânsito nessa segunda-feira. Ele tá lá no Centro de Operações Rio, fala Leãozinho.
3: Oi Dani, tô por aqui, tô de volta. Simbora destacar a situação pro motorista que tá ali pela zona sul da cidade, pela Borges de Medeiros, encontra o trânsito bem tranquilo ali pela Via mesmo, acontece também pro motorista que tá ali pela Mário Ribeiro, deixando a Zona Sul em direção ao centro da cidade. Boas condições também pela Epitácio Pessoa, na altura da curva do Calombo. Pela Orla, o motorista também transita sem nenhum tipo de dificuldades, que é o caso ali da Delfim Moreira e da Vieira Souto. 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E eu volto já.
2: Até já, Leãozinho.
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8: A fibromialgia é uma doença reumática que provoca dores crônicas em várias partes do corpo, além de fadiga intensa, dificuldade para dormir, cansaço excessivo e outros sintomas que afetam diretamente a qualidade de vida. A doença está relacionada a alterações no sistema nervoso central, que faz com que o corpo interprete os estímulos de maneira mais intensa. Com isso, situações simples do dia a dia, como um toque ou um abraço, podem provocar dor significativa. O acompanhamento médico é fundamental para controlar os sintomas e melhorar o bem-estar dos pacientes.
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2: Uma pesquisa da Datafolha revelou que a maioria dos brasileiros não consegue citar nomes de deputados federais e senadores em exercício, nem se lembrar dos votos para cargos legislativos nas eleições de 2022. Cerca de 68% dos entrevistados não mencionaram deputados e 75% não citaram senadores. A lembrança do voto foi mais forte para a presidência, com 85% se recordando em quem votaram.
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2: A atriz francesa Eva Green foi hospitalizada após sofrer uma lesão na perna durante as gravações da terceira temporada de Vandinha, na Irlanda. O acidente provocou a interrupção temporária das filmagens para atendimento médico. Segundo a imprensa britânica, a atriz recebeu os primeiros socorros no local e passa bem. Eva Green estreará na nova temporada como Ophelia Frump, irmã de Morticia Adams. Até o momento, a Netflix e a atriz não se pronunciaram oficialmente sobre o incidente.

0: The Wonders, That Thing You Do, fechando o Hora do Blush dessa segunda-feira, 29 de junho de 2026.
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0: Atualizações sobre o trânsito, Sérgio Leão de volta.
3: Oi Dani, tô por aqui, tô de volta. Simbora destacar a situação pela Praça Cibeles. Motorista encontra boas condições ali pela pista da esquerda, em direção à Lagoa, Borges de Medeiros, como também pela pista da direita. Para o motorista que se desloca em direção ali à região de São Conrado, autônomo Rafael Mascarenhas. Quem tá nessa ligação, Lagoa, Leblon e São Conrado, também encontra boas condições pela linha Maia, na noite desta segunda-feira. 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
0: Esperando a saideira, Leão.
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0: Acabou o Blush dessa segunda, quero agradecer sempre, todo dia, a sua companhia, audiência, participação, você que mandou mensagem no WhatsApp, no Instagram e quem levou o kit Ama Capariz com dois perfumes femininos mais dois perfumes masculinos foi a Débora Monteiro de Souza. Débora Monteiro de Souza, final de telefone 7484. Débora, a partir de amanhã a equipe de promoção vai entrar em contato através do WhatsApp, tá bom? Vão te explicar como é que você faz a retirada do seu kit. Você que participou e não levou, não desanima. Continua tentando, tem promoção aqui todos os dias, o dia inteirinho. Vai ter promoção já já no Jornal dos Esportes no ar. Participa de novo, dessa vez você vai levar. Amanhã tem mais Hora do Blush, tô no ar a partir das 6 da tarde com você. E não tô indo embora não, daqui a pouquinho eu tô de volta às 8 da noite. Mais uma edição do Sem Escalas chegando por aqui e um sucesso atrás do outro pra gente curtir bem juntinho. Não sai daí não, fica por aqui pra participar da resenha. Jornal dos Esportes no ar chegando.
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12: Boa noite. Em Brasília, 19 horas
13: e 30 minutos.
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1: Chegamos com o Brasil. É, vai para a próxima fase da Copa do Mundo, oitavas de final, no próximo domingo, às 5 da tarde. Graças a Deus, Brasil classificado. E você que curtiu aí esse dia de jogo, chefe liberou, teve folga, ponto facultativo, fez aquele churrascão, então é a hora de você pegar uma cadeira, abrir uma cerveja e sentar com a gente, porque a resenha do seu início de noite está entrando no ar aqui na Nova Paradiso 89,5. Aqui comigo, Pedro Chiaverini. Boa noite, Pedro.
15: Boa noite, Canta. Boa noite, ouvinte. Tem uma sexta na nossa segunda, hein? Meu isso amigo, mesmo. Eu não sei vocês, mas eu não tô recuperado ainda não, cara. Que sufoco é esse, Ancelotti? Pelo amor de Deus, cara. Tem que fazer alguma coisa pra gente não passar tanto perrengue. A gente sabe que o time não é lá essas coisas, mas pelo amor de Deus, né? É o Japão, né, gente?
1: E também aqui com a gente, de bermuda, hoje num clima mais... de um feriadão, mesmo tendo trabalhado hoje, Júlio Barbosa.
16: Salve, salve, rapaziada, vamos com tudo. Carlo Ancelotti merece boas críticas, porque se fosse um técnico brasileiro, já estaria sendo escorraçado. Antes de devolver, Cantarino, vai começar a prorrogação agora, Paraguai e Alemanha, 1-1. Quem achava que a Alemanha ia varrer geral, olha a dificuldade aí.
1: É isso, olha a dificuldade... As seleções que nós achávamos que iam dominar, né, tanto no final da primeira fase como também agora no início da fase do mata-mata, né, perdeu, rala, volta para casa. E depois do sufoco que a gente passou com o Brasil hoje, com um golzinho no último minuto do tempo regulamentar, agora a gente está vendo, acompanhando aqui a Alemanha também passando um sufoco. E você vai participar com a gente através do 99895-1895. E você vai falar pra gente, na sua opinião, quem foi o destaque da seleção brasileira hoje no jogo contra o Japão. Quem mandar mensagem pra gente de texto, mensagem de texto, vai estar concorrendo a um par de convites para Yelpstar, a maior roda gigante da cidade e melhor vista da felicidade. Então manda sua mensagem 99895-1895, que a gente está em clima de vitória aqui no Jornal dos Esportes no ar.
17: Esses são os destaques da edição de hoje.
15: Rapaziada, Carleto Ancelotti tem muito que explicar à torcida brasileira. Já deu umas coletivas aí, se defendendo. Não foi boa a atuação do Brasil, a gente sabe. A gente sabe também que a seleção brasileira é uma seleção fraca, mas não é pior do que o Japão. A gente não precisa passar esse perrengue todo pra virar, sair atrás do placar. O Japão é organizadinho, é bonitinho, é fofinho, faz as duas linhas de quatro lá atrás. O Brasil tem dificuldade histórica em furar bloqueios, em furar retrancas. Mas, gente, nós somos a seleção brasileira, pentacampeão do mundo. Quando a gente botou na mesa, os caras tremeram, entendeu? Aí eles sentiram a camisa. Quando a gente chegou no segundo tempo daquele jeito... eles tremeram. Então, Carleto, você tem que arrumar esse time, hein? Pode ser que não tenha Paquetá no próximo jogo e Casemiro parece que teve uma lesão leve.
16: Cara, a gente podia fazer um programa, quando não tiver muitos jogos, sobre as camisas da Copa do Mundo. Meu irmão, o que, que é a camisa da Alemanha e o que, que foi a camisa do Japão mais cedo? Mas enfim, brincadeira. Cara, falando do que interessa, vamos falar hoje sobre Carlo Ancelotti em relação a desempenho e em relação a placar. A meu ver, em relação a placar, o Brasil está entregando o mínimo. E em relação a desempenho, também está entregando o mínimo. Isso é o suficiente para ser campeão do mundo? Pode ser, como foi em 94, mas pode não ser. E cara, eu discordo um pouquinho do Pedro, porque na verdade, eu acho que nem é discordar. Porque o brasileiro se acostumou a ter gênios em campo. A gente está vendo lá os caras fora de campo. Ronaldinho Gaúcho, Roberto Carlos, Cafu, né, Romário, os craques. A nossa geração tem dois jogadores do Arsenal, que é o segundo melhor time da Europa. O capitão do melhor time do mundo é nosso. A gente tem jogadores, cara, em grandes times. O nosso goleiro joga no Liverpool, sabe? Você falou do Paquetá, alguns jogadores do Flamengo. Cara, eu acho que o Brasil tem jogadores suficientes... Eu tenho falado isso aqui. O Brasil tem jogadores suficientes, Pedro, pra ter um futebol melhor. Não era novidade pra ninguém que o Japão viria mais fechadinho contra o Brasil, sabe? O Japão hoje jogou com uma linha de 5. Por que jogou com uma linha de 5? Como o Brasil tinha dois pontos, e quando a gente fala de ponta, às vezes os pontas fecham um pouquinho, como o Luiz Henrique fazia no Botafogo. Os nossos pontas da seleção jogam muito abertos. Hoje, várias vezes, cara, eu vi o Vinícius Júnior pisando na linha lateral, sabe? E o Rayan do outro lado. Aí, o que acontece? Se você deixar o Vinícius Júnior... Eu tava conversando com o Pedro ali fora enquanto a gente tomava um café delicioso. Se você deixar o Vinícius Júnior aberto na ponta, irmão, ele não é o Messi que você toca e ele vai resolver o jogo. Aliás, hoje, ele ia fazer um gol espetacular. Aquele gol que é lembrado pra sempre. Mas não dá, irmão. É um cara que joga muita bola, mas ele precisa ter alguém encostando nele. A gente já falou isso aqui mais de uma vez. No jogo contra a Escócia, quem caiu por ali foi o Paquetá. Ele caía pro meio e o Paquetá abria. Por que o Douglas Santos não passa? Se do outro lado o Danilo passa muito pouco. O Danilo é muito mais um zagueiro do que um lateral.
15: Essa triangulação não funcionou hoje, né?
16: Cara, exatamente. Eu acho que durante o programa a gente tem que falar sobre a falta de alternativa tática da seleção brasileira. Porque não vai ser todo jogo que você vai tocar no Vinícius Júnior e ele vai correr pro abraço. Não vai ser.
18: E ainda tem uma coisa, né? Não é porque o Casemiro fez um gol que a gente também vai dizer que foi uma atuação maravilhosa, porque não foi. No primeiro tempo, se arrastando, errando passe a beça. Tudo bem, fez o gol ali que iniciou a virada do Brasil, mas que está com uma atuação ainda também muito a desejar. Até ali numa dúvida se realmente tem que ser aquele titular que começa o jogo e tal, porque realmente no primeiro tempo foi muito ruim.
16: Ô, Cantarino, cara, gosto sempre de lembrar de Papai Joel, que foi um dos técnicos que eu mais vi na vida, e um técnico muito vencedor, que às vezes é subestimado. O Papai Joel, Cantarino, ele trocava de clube e ele levava os jogadores com ele. Levava Jorge Luiz, Djair, levava Pingo, sabe? E foi campeão nos 4 times do Rio. Qual técnico que foi campeão nos 4 times? Sabe? Por que é importante falar isso, Cantarino? Porque o Casemiro é, usar uma expressão da moda, é o 01 do Carleto, sacou? E onde ele for, ele vai levar o cara, sabe? Aí, se tá funcionando, se o Fabinho é melhor, Fabinho que já jogou no Liverpool, hoje em dia tá no mundo árabe também. E tem outro ponto, Cantarino. Não leva o Casemiro. Você bota o Fabinho. Aí o reserva imediato vai ser o Ederson. A gente tem carência em certas posições. E o 5 ali, a gente vê, até, né, Pedro, no futebol brasileiro, outro dia a gente tava falando do Pulgar do Flamengo. O Pulgar é um jogador que chega muito junto, poderia ter tomado mais cartão. Mas você vê o Botafogo, desde que perdeu o Gregory, meu irmão, não tem um 5 ali. O Vasco não tem 5, porque o Thiago Mendes não é 5. O Fluminense não tem um 5, porque o Martinelli não é 5. O Martinelli é mais um 8. Aí o que acontece, Cantarino? Eu acho que onde o Carleto for, ele vai levar o Casemiro, que é o homem de confiança.
15: Eu não gosto de individualizar muito, não, porque o futebol cada vez mais está extremamente coletivo, mas eu concordo plenamente com as críticas ao Casemiro. Não tem condições hoje dele ser titular desse time. Ele não está fazendo a marcação, não está fazendo a saída de bola, está errando muitos passes na saída de bola, como o Cantarino falou. E sobre isso, ter jogadores de confiança, todo técnico tem, todo técnico é teimoso. Mas o Danilo também deu uma paçocada no primeiro gol que não dá, né, gente? Sim. Isso é Copa do Mundo. A gente tá falando de jogadores veteranos, não são jovens de 18 anos que estão nervosos. Igual o Rayan poderia estar na estreia. Não dá, gente. Não dá. A gente precisa falar sobre esses pilares do Carlo Ancelotti. Não estão funcionando. Foi 16 avos. Domingo é oitava de final. E aí, a gente vai ficar confiando nos caras que estão falhando? Não é caça às bruxas, mas a gente tem que detectar os erros do time. Não tá legal, não tá funcionando. As pessoas falam muito mal do Paquetá, eu discordo das críticas. Eu acho que ele tá fazendo a transição e ele cria. Ele erra muito porque ele tenta muito, mas ele cria. Mas ele não paçoca a ponto de entregar gol. Agora, também não vamos falar só mal, né? Vamos falar bem, porque o Rayan fez mais uma partida exemplar, taticamente, na ponta direita. O que eu não gosto é quando ele fica muito espetado na ponta direita e o Vini muito espetado na ponta esquerda. Mas isso não é culpa dos jogadores, é culpa do Carlo Ancelotti.
18: Eu não gosto, porque eu acho que eles têm que fazer a movimentação, a triangulação, a flutuação, como dizem os especialistas. Mas o Rayan roubou uma bola, a gente fez um gol. Então o Rayan tá fazendo um ótimo trabalho, ele merece um gol, merece uma assistência, porque o moleque tá jogando muito. Boa noite, não teve gol do Rayan hoje, mas domingo vai ter. E Bruno Guimarães, né, cara? É brincadeira o que esse menino joga. São 4 assistências, gente. Foi o 4º jogo da seleção, ele fez uma assistência por jogo. É um fenômeno, é volante, jogadoraço. Totalmente diferente do Casemiro. Ah, são funções diferentes. Casemiro marca mais, o Bruno Guimarães é mais box-to-box, chega mais. Meu irmão, o passe que ele deu hoje foi de cinema. Bruno Guimarães, obrigado. Então eu falei de 2 vascaínos, hein? Bruno Guimarães com Rayan. Os 2 destaques de hoje são vascaínos.
16: O Bruno Guimarães já é o maior garçom da Copa, né? O garçom é o jogador que dá assistência. Mas beleza. Cara, eu também não gostaria do Casemiro. Não bota o Casemiro, bota quem?
18: Não, eu concordo. Realmente é difícil. Eu não apostaria no Fabinho. As pessoas estão criticando o Casemiro, mas o Fabinho tá ainda mais lento. Só que o Casemiro tá, além de tudo, tomando cartão. Hoje ele jogou no risco, ele tomou no primeiro tempo. Eu concordo que a gente não tem. O Danilo, não sei se é um cara pra ser titular, o Danilo do Botafogo. O André do Fluminense, que viveu grande fase, não foi convocado. O João Gomes do Flamengo também viveu grande fase, não foi... É, ex-Flamengo, ex-Fluminense, né? Ambos do Wolverhampton. A gente realmente, como
16: qual
18: você
16: é a pronúncia
18: falou...
16: mesmo?
18: Wolverhampton. É, depois do jogo de hoje, eu tô hablando mucho. Então, não dá, meu irmão, não dá. A gente tem que melhorar isso. E outra coisa, eu falei de Bruno Guimarães e Rayan. Meus queridos, esses jogadores são o que são porque passaram nas mãos, lá ele, do Fernando Diniz. Fernando Diniz molda craques, molda melhores seres humanos.
19: Então, quero aproveitar, já que vocês estão falando do Bruno Guimarães... O Mauro Teixeira dos Santos está comentando aqui no 99895-1895. Para ele, o destaque da partida foi o Bruno Guimarães. Lembrando que o Mauro e quem mais participar aqui mandando uma mensagem para a gente no 99895-1895, respondendo quem foi o melhor em campo hoje, vai concorrer a um par de ingressos para Iupstar, a maior roda gigante da cidade e melhor vista da felicidade. Também está aqui participando a Cleide Marinho de Oliveira Baltar, dizendo que na opinião dela o melhor jogador foi o Vini Júnior. Também está aqui com a gente a Eliane de Oliveira. Já ela acha que o melhor em campo foi o Casemiro. Então vamos continuar esse debate enquanto a gente ouve uma música aqui no Jornal dos Esportes no ar.
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2: E estamos de volta aqui na Nova Paradiso com Jornal dos Esportes no ar. Eu vou dar uma passada aqui nos ouvintes. Jorge Barbosa, Amarelinho RJ, o melhor em campo foi o Suzuki. Ele tava torcendo pro Japão, hein? Vai pegar a bola lá longe, o goleiro do Japão. Tá aqui, Eliane Ávila, que mora em Saquarema. Boa noite. Para mim, o melhor jogador foi o Vini Júnior. Nilson Rosa, motorista de aplicativo. Para ele foi o Casimiro. Marcos Souza, tá mandando mensagem. Boa noite, galera do JS. Melhor em campo, Bruno Guimarães. José Marcos de Souza. Tá aqui também mandando mensagem pra gente. O Roberto das Chagas Oliveira, para mim o melhor em campo foi, e aí não digitou quem. A Nádia Saraiva tá aqui mandando pra gente, que tá ligada no programa, ela que mora em Bom Sucesso. E o que que tá acontecendo no jogo da Alemanha, Júlio Barbosa?
3: Júlio é o nosso trepidante da imagem.
2: É isso.
4: Cara, tá rolando a prorrogação. Jogo duro para a Alemanha, como a gente está falando desde o início do programa. A Alemanha fez um gol e nos próximos segundos eu estou enrolando para ver se o juiz vai... Não, foi gol, não sei se foi gol.
2: A gente está acompanhando porque...
4: Enquanto isso eu falo que para...
3: Acho que anulou pela reação do técnico. Não gol ali, ó. Foi falta, não gol.
2: Falta.
3: Então, 1-1, segue. Siga lá, pelota.
4: Ô, Cantarino, só é bom lembrar que o Paraguai tem uma série de jogadores que atuam ou atuaram no Brasil, como Galarza jogando Vasco, Gustavo Gomes, capitão absoluto do Palmeiras, o homem, a gente falou de homem de confiança, homem forte, Abel Ferreira, Bobadilha tá lá, Júnior Alonso, Maurício também do Palmeiras é naturalizado paraguaio, ou seja, paraguaio com vários brasileiros.
2: Agora, o que vocês estão achando da arbitragem? O que vocês estão achando, estão achando dessas regras nessa Copa do Mundo? Hoje, por exemplo, ali teve o gol do Brasil, iam ser 6 minutos de prorrogação, a gente chegou aos 10 minutos, sendo que o gol não atrasou em 4 minutos o jogo. O que vocês estão achando?
3: Eu senti uma falta de uma atualização ali. Se o juiz deu mais 4 minutos, teria que sinalizar, né? Mas, no geral, eu tô achando a arbitragem boa. Eu achei ali que poderia ter sido um pênalti naquele lance lá que a bola resvalou na mão, mas tá tudo bem também. Não vejo nenhuma coisa gritante em relação à arbitragem. A questão é o VAR, né? Eu gosto do... Como o VAR é rápido, né? A gente que acompanha muito futebol internacional, na Premier League principalmente, eles decidem muito rápido. Aqui no Campeonato Brasileiro, quando voltar, vocês vão ter saudade da Copa do Mundo, galera.
4: Cara, na verdade, acaba que é um choque de realidade, né? Primeiro mundo com terceiro mundo, né? Os gramados, cara, você vê o gramado ali do jogo da Alemanha com o Paraguai, é um absurdo. Aí você vê, esse gramado é um luxo ou é o básico? Isso é o básico. Pra onde? É tipo chegar aqui pra fazer o programa e não ter microfone, não ter ar-condicionado, não ter computador, sabe? Agora, a gente abordou esse assunto programas atrás, pelo que eu entendo, pelo que eu pesquiso, esses juízes aí, eles têm um preparo melhor do que os nossos juízes, sabe? E esse preparo fortalece o profissional a render melhor. E outra coisa, é a educação dos jogadores. Porque na Copa do Mundo, olha o gol, quase. Na Copa do Mundo, a gente vê os jogadores fazendo poucas rodinhas em volta do juiz. Vai acabar a Copa do Mundo, vai ter Botafogo, Flamengo, Fluminense, Vasco. Meu irmão, é insuportável jogador que faz rodinha em torno do juiz.
3: É porque a regra é clara, né? Como diria Arnaldo César Coelho, só o capitão pode falar com o árbitro, mas ninguém. Mas o brasileiro, muito bem educado, né? Não respeita. Eu acho que a gente tem que falar do Neymar de novo, gente. Sim. É porque ele não entrou. Mais uma vez, Carlo Ancelotti falou, eu tava esperando a prorrogação, provavelmente para pegar o Japão mais cansado, mas o Júlio bate muito nessa tecla aqui e eu hei de concordar com ele. Cara, o jogo tava numa intensidade tão absurda, uma correria, a bola não parava em campo nenhum, e não é de chutão, é de transições muito rápidas, o Japão subia em bloco, fazia uma transição muito rápida, o Brasil também respondia, gente, não dá pro Neymar. Nesse ritmo de jogo, ele não consegue acompanhar. Ele ficou 3 anos sem jogar pela seleção brasileira, as pessoas esquecem disso. 981 dias. Voltou contra a Escócia porque o jogo já estava ganho. Obviamente que se o Ancelotti melhorar a atuação da seleção brasileira, a gente imagina que a gente pega Costa do Marfim e vira o intervalo com 3-0.
4: Mas, meu irmão, Costa do Marfim, os caras têm 1,85m, malham ombro, elevação lateral, elevação frontal.
3: Mas
4: imagina esses caras pegando o Neymar.
3: Não, eu concordo.
4: Vão pegar o Neymar no colo.
3: O que eu quero dizer é que o Neymar vai só pode entrar em jogo ganho, porque não Sim. dá pra 1-1 ali... O pau torando, vai botar o Neymar pra decidir o jogo? Não dá, irmão. Tem que ser correria. Gabriel Martinelli, jogadoraço do Arsenal. Não, eu acho ele subestimado. Não acho ele craque, mas ele é um jogadoraço muito, muito, muito útil. Foi muito bem na Copa passada também, ponta esquerda. Que, inclusive, ele mudou de posição hoje. Ele tava até falando que o Ancelotti usa muito ele assim. Mas eu queria passar rapidinho sobre o boletim médico da seleção brasileira. Paquetá deixou o campo mancando, né? Sem chuteiras, e parece que a situação dele é grave, tá? Ele vai passar por exames amanhã e pode ser que vire desfalque para o jogo de domingo às 5 horas. Que delícia, em domingo às 5 horas, Copa do Mundo. Casemiro, por sua vez, um negocinho leve, deve estar à disposição. Mas dá um gancho para pensar em mudanças, hein? Júlio Barbosa.
4: E Rafinha, que não tem notícia de quando volta.
3: Estranho, né?
4: Galera, olha só. É muito bonito querer ver jogador jovem com 19 anos. Rafinha tem 19 anos. Hendrick tem 19 anos. Só que você vê o Hendrick hoje, a galera falando do Hendrick como se o Hendrick fosse, cara, um jogador pronto, um jogador em formação. Muito talentoso, mas tem que evoluir, sabe? Vai voltar pro Real Madrid. O Real Madrid já pediu o retorno dele do Lyon. Mas entrou hoje, ajudou ali de uma certa forma. Sabe, a galera fica muito com... coloca o Neymar numa gaveta, o Casemiro numa gaveta e o Hendrick em outra gaveta.
3: Até acho que o Hendrick entrou bem, deu uma incendiada no início, mas depois começou a errar muito, segurou muito a bola. Mas eu concordo com você. A gente tava falando disso... A gente é Vini dependente, né? É impressionante como a gente depende de uma jogada individual do Vinícius Júnior. Isso é o que? Falta de esquema tático, falta de estratégia, falta de repertório tático. O Carlo Ancelotti sempre foi assim. Mas não dá pra ser assim numa Copa do Mundo, gente. A gente precisa criar soluções. E falta criatividade ao futebol brasileiro. Isso é um fato, isso é uma discussão mais longa. Mas a gente tem o mínimo de criatividade ali. Com o Vini, com o Rayan, com o Gabriel Martinelli, com o próprio Hendrick, a gente precisa colocar isso. Eu tava quase pedindo o Igor Thiago hoje. No meu desespero, bota o Igor Thiago lá na frente, bola lançada, vamos ver o que sobra.
4: Cara, o Petkovic, que eu acho que a pronúncia correta é Petkovic, falou aqui na estreia do programa. Eu perguntei pra ele, cadê os 10 do futebol brasileiro? 10 é o cara que acelera, que reduz a velocidade, que distribui o jogo. Cara, a gente é tão carente de 10. Vamos lá. O 10 do Flamengo é o uruguaio, que é o Arrascaeta. O 10 do Fluminense é o Lúcio Acosta, que é argentino. O 10 do Botafogo é o Montoro, que é argentino. Olha a carência de 10. Aí o que acontece? A gente tem 3 cabeças de área, né? 1-5 e 2-8, e o pessoal da frente. Aí, como o Pedro falou, o Paquetá saiu, cara, fazendo careta. Você pode botar o Danilo Santos, né? Que é o Danilo do Botafogo. Mas eu vi gente pedindo o Danilo do Botafogo no lugar do Casemiro. Não dá. O Danilo do Botafogo é igual o Marlon Freitas. Ele não marca. Ele ajuda na marcação. São coisas diferentes. Não é o cara que faz o café. É o cara que compra o açúcar. Uma coisa é fazer o café, outra coisa é comprar o açúcar. Entende? O Danilo é um dos artilheiros do Campeonato Brasileiro. Eu acho que ele não volta até pro Botafogo. Mas o Danilo, ele pode jogar no lugar do Paquetá. Fazendo a transição, muito legal. Agora, no lugar do Casemiro, pra mim é o Fabinho.
3: Isso que você falou é muito importante. Acho que não é só o futebol brasileiro não, Júlio. O futebol mundial tá carente de 10. O cara que se destaca hoje na categoria de base, como 10 central, vira ponta. Se for rápido, né? E se for lento, vira camisa 8, o famoso box-to-box. São as duas posições da moda no futebol, porque o mercado paga mais. Ponta e o 8, box-to-box. Agora, você viu Colômbia e Portugal? Que delícia ver James Rodríguez jogar, Juan Quintero jogar, duas camisas 10.
4: Richard Rios.
3: Mais ou menos.
4: Áreas.
3: Mas não, é porque esses dois são dois 10 clássicos.
4: Ah, você fala
3: canhoto.
4: De termos de posição.
3: Isso,
4: eu gosto muito do time da Colômbia como todo.
3: Eu também, mas são dois caras que fazem o time jogar um futebol romântico. Ah, não tem tanta obrigação com a marcação. Bota os outros pra marcar, eles são craques. Achei sensacional esses dois jogarem. Cara, me deliciei e deu um sufoco em Portugal, hein?
5: Agora, existe uma discussão na questão do impedimento, já que vocês estão falando do jogo da Colômbia. Pra vocês, naquele caso, vocês acham que tem que ser revisto a regra do impedimento? que a regra do impedimento se baseie no tronco do jogador e não naquele caso que foi uma ponta de chuteira? Qual a opinião de vocês?
3: A questão é que todo ano, Canta, a International Board... Gostou?
4: É isso.
3: É isso?
4: É isso.
3: É um órgão da FIFA se reúne para mudar as regras. Então, lembra da época que bola namora pênalti, aí o cara, sim, chutava de propósito na mão do cara. Aí sem intenção não é mais pênalti. Então todo ano eles mudam. E ano de Copa do Mundo, pode anotar e me cobrar, vai ter novas mudanças, porque eles sempre se reúnem para ver as tendências da arbitragem, como se fosse Copa do Mundo Week. Então, eu não mudaria, porque não dá pra mudar toda hora, gente. A gente fica perdido. E os jogadores também. Aí toda hora tem que ter palestra de arbitragem pra... Ó, agora você pode ficar impedido. Agora o seu nariz tá impedido. O pezinho ali foi sacanagem.
5: Foi
3: também,
5: sacanagem, né?
4: Cara,
5: merecia aquela vitória.
4: Eu não sei o que eu acho melhor. Mas o que me irrita é exatamente o que o Pedro falou. Cara, eu acompanho futebol desde 89, sou maluco, fui no campo do Bangu, fui no campo do América. Quando você troca a regra toda hora, cara, as pessoas ficam perdidas. Entender a regra do impedimento já não é algo tão fácil. Porque o jogador que vai fazer o gol, ele tem que ter dois adversários entre ele e o gol. Sabe, já é algo assim, mas peraí, mas que, como assim, não sei o que, não sei o que. E toda hora muda, cara. E toda hora muda, a gente fica perdido. Aí vem um impedimento semiautomático, que não sei o quê. Sabe, não sei. Eu acho que o ideal pro futebol brasileiro é o nosso presidente Samir. Que, aliás, Samir gosta de uma
3: resenha.
4: De uma resenha, vamos dizer assim. Eu acho que ele tá fazendo um trabalho legal, sabe? Eu acho que a gente precisa ter árbitros. Outro dia, o Cantarino levantou essa bola aqui. A gente precisa ter árbitro que seja árbitro. E não o árbitro que é advogado, o árbitro que é jornalista,
3: viva da arbitragem.
4: O árbitro que faz outras coisas, pro cara se dedicar e ficar legal.
3: Agora, uma coisa, eu sou muito a favor da tecnologia. Semi-automático, chip na bola, chip, bota o chip no jogador, na chuteira. Isso eu sou muito a favor, que raramente erra, né? Ainda mais com época, em tempos de AI, como dizem os modernosos do Vale do Silício. Galera, é tecnologia pura e passamos, hein?
5: É isso. Então, pra encerrar o programa de hoje, só confirmem aqui, na opinião de vocês, os craques, o craque do jogo de hoje, começando com você, Pedro Caverini.
3: Ah, achei difícil ter craque ali hoje, mas eu vou ficar com o Bruno Guimarães pela constância e por ter dado passe decisivo. A gente fez até uma postagem lá no Jornal do Esporte, com ele como garçom, porque ele já serviu 4 assistências. Bruno Guimarães é meu craque.
5: Ah, e você, Júlio Barbosa?
4: Não, cara, é isso. Eu acho que a gente tem que analisar jogo a jogo, né? Você perguntou em relação a jogo. É o craque do Brasil na Copa. Eu falaria o Vinícius Júnior. É muito, um jogador muito decisivo. Mas já é o maior garçom da Copa do Mundo entre, sim, todas as seleções. Bruno Guimarães, eu só não gosto dele porque ele tem um cavanhaque e ele tira a parte de cima do bigode.
3: Uh-huh.
4: Isso eu não gosto. É, uh-huh. Repara como o Pedro aqui, ó.
3: Eu também não gosto desse
4: estilo. Pedro não. Tira mais embaixo.
3: Sim, mais perto do lábio.
4: Exatamente. Uh-huh.
3: Última, sobre estilo. O que foi o Beckham tomando uma taça de vinho? Que homem, eu já falei isso, eu vou falar de novo.
4: Beckham ou Igor Thiago?
3: Beckham.
4: Eu também, também.
5: Então é isso, os dois ficam com Bruno Guimarães. E quem deu o palpite aqui? Não, na verdade não é nem o palpite, né? Quem deu a sua opinião aqui, dizendo que... descolhendo o craque do jogo e ganhou um par de ingressos para Yopstar, a maior roda gigante da cidade e melhor vista da felicidade, foi Thiago Alves. Thiago Alves, final do telefone 0899. 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
4: Outra coisa, Cantarino, a pessoa pode dar quantas voltas quiser.
5: Sim.
4: Sacou? Você tem que sair da roda gigante, você dá uma voltinha ali.
5: E pode entrar na fila de novo.
4: Pode entrar de novo.
5: É muito legal.
3: Eu tenho
5: barato.
3: Medo.
5: É um barato.
3: Tem medo de altura.
5: É um barato, Yopstar. Agora, quero agradecer muito a sua companhia. Você que depois do jogo no Brasil falou, vou segurar até a onda, não vou beber muito, porque daqui a pouco eu tenho que estar atento no Jornal dos Esportes. Eu tenho que participar da resenha. Você que passou perrengue hoje para ir trabalhar porque não tinha ônibus, greve de ônibus no Rio, e tá com a gente para iniciar essa noite relaxado, iniciar essa noite no bate-papo. Agradeço muito. A gente volta amanhã às 7:30 da noite com um convidado especial. Amanhã a gente vai ter o Titã Paulo Miklos aqui com a gente no Jornal dos Esportes no Ar. Obrigado, Pedro.
3: Obrigado, Canta. Classificados rumo às oitavas, mas tem que melhorar, hein?
5: Valeu, Júlio.
4: Abre o olho, Carleto. Tamo de olho.
5: E logo depois do intervalo, com uma hora de música sem intervalo aqui na Nova Paradiso, quem?
3: Quem?
5: Ela, Daniela Holanda. Um beijo, gente. Até amanhã. Beijo, Dani.
6: Beijo. Valeu.
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6: Sérgio Leão está de volta com a Saideira, as últimas do trânsito de hoje. Fala, Leãozinho.
9: É isso, Dani. Simbora com a Saideira, simbora destacar a situação com o motorista que está ali por Copacabana, encontra já boas condições, mais cedo. A celebração aconteceu ali em Copacabana, isso por conta da vitória do Brasil 2-1 contra o Japão, mas a via já começa, o bairro, na verdade, já começa a apresentar calmaria ali pelo trânsito. O motorista já encontra boas condições ali pela Atlântica, na altura do posto 5, indo em direção ao Leme. O mesmo acontece ali pela Princesa Isabel e são boas as condições também pela Nossa Senhora de Copacabana, na altura da Santa Clara e da Praça do Lido. 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Um excelente finalzinho de noite pra você, Dani. Um beijo e tamo junto.
6: Tamo junto, Leãozinho. Um ótimo final de noite pra você também. Até amanhã. Tá chegando sem escala, sai daí não.
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24: A fibromialgia é uma doença reumática que provoca dores crônicas em várias partes do corpo, além de fadiga intensa, dificuldade para dormir, cansaço excessivo e outros sintomas que afetam diretamente a qualidade de vida. A doença está relacionada a alterações no sistema nervoso central, que faz com que o corpo interprete os estímulos de maneira mais intensa. Com isso, situações simples do dia a dia, como um toque ou um abraço, podem provocar dor significativa. O acompanhamento médico é fundamental para controlar os sintomas e melhorar o bem-estar dos pacientes.
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34: Existe um lugar com Tatiana D'Angelo.
35: Existe um lugar onde o samba pulsa. É a cidade do Rio de Janeiro, onde esse ritmo nasceu e é a verdadeira alma carioca. Considerado um dos maiores símbolos culturais do Brasil, o samba está presente em cada esquina, de rodas tradicionais a encontros modernos espalhados pelos diversos bairros da cidade. Os lugares tradicionais são a histórica Pedra do Sal, as animadas Rodas da Lapa e os encontros de Santa Teresa. O Rio oferece um paraíso para os amantes do samba, com lugares únicos que celebram a paixão e a energia desse ritmo que define a identidade da cidade e do país. Para mais dicas como essa, me siga pelo Instagram, @ Tatiana D'Angelo com dois L's.
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3: Mais uma edição do Sem Escalas chegando aqui em 89,5. E a gente vai curtir um sucesso atrás do outro, direto, abrindo com Bill Medley.

Tá ali, saúde, new edition, is this the end? Roupa nova, bem simples, um sucesso atrás do outro, direto pra você aqui em 89,5, porque está rolando sem escalas. E a gente vai continuar agora 8h36 dessa segunda-feira especial, com carinha de feriado. Vamos curtir Elton John aqui no Sem Escalas.

0: Ana Carolina, encostar na tua, fecha sem escalas.
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0: 5 tremores de terra de baixa magnitude foram registrados em menos de 13 horas na costa do Rio de Janeiro, a cerca de 75 quilômetros de Saquarema. Especialistas afirmam que tais eventos são comuns e fazem parte da atividade sísmica natural da região sudeste brasileira. O maior tremor atingiu magnitude 2,5 sem causar danos. A área é conhecida por ser uma zona sísmica offshore, mas sem riscos significativos à população. O governo do Rio deve publicar até o fim de setembro o edital de concessão do estádio de remo da Lagoa. A proposta prevê a concessão do espaço à iniciativa privada por um período de 20 anos. O objetivo é transformar a área de 9 mil metros quadrados em um polo cultural com cinemas, teatros e casas de espetáculos. O edital está sendo elaborado pela equipe técnica da Casa Civil. A concessão exigirá investimentos de cerca de 19 milhões de reais em obras de recuperação, adequação e preservação do patrimônio.
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10: 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RJ.
11: A Biblioteca Parque Estadual, no centro do Rio, realiza mais uma edição do Clube de Leitura voltado à leitura de cordel, iniciativa que convida o público a conhecer e explorar uma das tradicionais expressões da cultura popular brasileira. O encontro reúne leitores, pesquisadores e admiradores do gênero em um espaço de troca de conhecimentos e valorização da produção literária nordestina. A atividade será conduzida pelo poeta, cordelista e pesquisador Severino Honorato, que coordena uma roda de conversa dedicada à consulta, ao manuseio e à leitura de cordéis. Além de apresentar aspectos históricos e culturais desse importante patrimônio literário, o encontro busca incentivar o contato direto com as obras e seus autores. O Clube da Leitura acontece na última terça-feira de junho, de 1 às 3 da tarde, na Biblioteca Parque Estadual, localizada na Avenida Presidente Vargas, número 1261. A participação é gratuita e aberta ao público. Não é necessário realizar a inscrição prévia. Evento sujeito à lotação.
0: Agora 8h58, você fica com a transmissão da Voz do Brasil aqui em 89,5, mas na internet a nossa programação musical continua. 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Eu, Daniela Holanda, Dani Deusa, vou ficando por aqui. Amanhã eu tô de volta, tô no ar a partir das 6 da tarde. E eu te espero, combinado? Daqui a pouquinho, assim que termina a Voz do Brasil, às 10 da noite, Fabiano te faz companhia em mais uma edição do Solove Paradiso. Ótima noite, bom descanso e até amanhã.